0: ligações relacionadas ao Banco Master, ameaças dirigidas a ministros do STF e o andamento dos inquéritos relacionados ao INSS e ao Banco Master.
1: O presidente do Supremo pediu celeridade da Polícia Federal para o fim do inquérito 4781, tendo a Polícia Federal adiantado que vai analisar as eventuais diligências pendentes.
0: Ocorreu na manhã de hoje no Supremo Tribunal Federal a quarta edição do programa Diálogos Institucionais.
1: O projeto debate os limites da constitucionalidade. Marcelo Della Libera.
2: O tema do encontro foi constitucionalismo digital e os impactos das novas tecnologias na vida das pessoas, como destacou o professor universitário e integrante do Centro de Estudos Constitucionais do STF, Ingol Sarlet.
3: É que a Constituição passou a ser também um instrumento que deve estabelecer um marco sobre justamente essas questões que envolvem a transformação digital, os desafios que ela representa, inclusive em termos de risco e até mesmo violações sistemáticas de direitos, como acontece com a desinformação, especialmente no processo eleitoral.
2: O diretor do Centro de Estudos Constitucionais do Supremo, Fernando Facuri Scaff, destacou que o diálogo constitucional entre os poderes é importante para que todos falem a mesma língua.
4: A importância desses encontros envolve uma participação do Congresso Nacional nas duas casas e também do sistema de justiça, porque muitas questões destas estão pendentes de regulação, por um lado, que são fatos extremamente novos, todo o que se refere ao mundo digital, à regulação dessas matérias, e por outro lado, uma parte delas já está judicializada.
0: Superior Tribunal de Justiça mantém condenação da editora Globo a indenizar por danos morais a comunidade Guarani de Bracuí, em Angra dos Reis, no Rio de Janeiro.
1: Em reportagem, os indígenas foram associados ao tráfico de drogas. Fátima Uchoa.
5: Na reportagem da editora Globo, também foi afirmado que a comunidade receberia cachaça em troca de maconha. A indenização foi fixada em R$50 mil pela Justiça Federal Fluminense. No STJ, ao manter essa indenização e reconhecer que o Ministério Público é parte legítima para a propor ação em favor da comunidade indígena Guarani de Bracuí por danos causados pela publicação jornalística, o relator ministro Ricardo Vilas Boas Cueva apontou que a liberdade de expressão e de imprensa devem ser conciliadas com o direito de proteção à honra e à dignidade, o que não ocorreu nesse caso.
0: Justiça do Trabalho em Alagoas condena a empresa de telemarketing por restrições ao uso do banheiro e assédio moral.
1: Trabalhadora vai receber R$15 mil de indenização. Simone Moura.
6: A justiça entendeu que a política de pausas da Alma Viva Experience S.A. em Maceió prejudicava especialmente as mulheres por desconsiderar necessidades como a do período menstrual, da gestação e do pós-parto. Depoimentos mostraram que as pausas eram limitadas a 5 minutos e podiam prejudicar as metas dos funcionários. A Nona Vara do Trabalho também reconheceu assédio moral e rescisão indireta do contrato. Cabe recurso.
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0: Uma boa noite.
1: E até amanhã.
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9: Eu sou Paula Groba.
10: E eu sou Humberto Pinheiro.
9: E estes são os destaques de hoje do Jornal do Senado, que começa agora.
10: PEC da Segurança Pública pode ter votação concluída em comissão na quarta-feira.
9: Projeto prevê aquecedores solares obrigatórios em habitações do programa Minha Casa Minha Vida.
10: Comissão pode votar alívio na contribuição previdenciária dos militares.
9: Boa noite.
10: Boa noite.
9: Mais recursos, maior integração entre as forças policiais e regras mais rigorosas para combater facções criminosas, milícias e outras organizações. Esses são alguns dos principais pontos da PEC da Segurança Pública, que pode ter votação concluída pela Comissão de Constituição e Justiça na próxima.

0: Próxima quarta-feira.
1: A proposta busca reforçar o combate ao crime no país. O texto base foi aprovado pela Comissão de Constituição e Justiça do Senado, com mudanças propostas pelo relator, senador Rogério Carvalho, do PT de Sergipe. Repórter Bruno Lourenço.
2: A proposta de emenda à Constituição, já aprovada na Comissão de Constituição e Justiça, institucionaliza o Sistema Único de Segurança Pública e confere à União a competência para estabelecer diretrizes gerais para o setor. A PEC expande ainda atribuições da Polícia Rodoviária Federal ao permitir o policiamento ostensivo de ferrovias e hidrovias federais. Prevê um regime especial mais rigoroso para chefes de organizações criminosas e admite a criação de polícias municipais de natureza civil. A CCJ vota nesta quarta-feira algumas sugestões de alterações no texto base. O senador Carlos Portinho, do PL do Rio de Janeiro, por exemplo, quer incluir as Forças Armadas entre as beneficiárias dos recursos destinados à segurança quando militares atuarem em atividades de proteção e defesa civil, contra delitos transfronteiriços e na garantia da lei e da ordem.
3: A ausência de previsão expressa quanto à destinação de recursos do Fundo Nacional de Segurança Pública para essas operações gera insegurança jurídica e limita a capacidade de resposta do Estado frente às ameaças do alcance nacional. Aqui falamos de soberania.
2: O relator, senador Rogério Carvalho, do PT de Sergipe, no entanto, recomenda a rejeição da emenda.
4: As Forças Armadas têm o seu próprio regramento de financiamento, que é um outro debate que precisa ser feito num outro lugar. E se ele for convocado, deverá ter reforço orçamentário naquilo que é o lugar do financiamento da segurança pública.
2: A PEC assegura para o desenho das ações de segurança pública receitas vinculadas ao Fundo Nacional de Segurança Pública e ao Fundo Penitenciário Nacional, vedados os contingenciamentos.
0: E militares aposentados que recebem até o teto do regime geral podem ficar isentos da contribuição previdenciária.
1: É o que determina um projeto de lei que está pronto para ser votado na Comissão de Assuntos Econômicos. Raíssa Abreu conta mais.
5: Está pronto para votação na Comissão de Assuntos Econômicos o relatório do senador Efraim Filho, do PL da Paraíba, a um projeto de lei que alivia a cobrança previdenciária de militares aposentados e seus pensionistas. Apresentada pelo deputado Cabo Gilberto Silva, também do PL da Paraíba, a proposta determina que a contribuição só vai incidir sobre a parte da remuneração que ultrapassar o teto do regime geral da Previdência. O senador Efraim Filho é favorável ao projeto. Ele destacou que a mudança vai corrigir uma distorção histórica que vem corroendo as remunerações dos militares inativos. O senador explicou que os militares são a única categoria do serviço público que paga contribuição previdenciária sobre o total dos vencimentos, o que prejudica quem ganha menos. Depois de passar pela Comissão de Assuntos Econômicos, a proposta vai ser analisada pela Comissão de Assuntos Sociais.
0: Empresas poderão ajudar os funcionários a comprar medicamentos em troca de descontos no imposto de renda.
1: O projeto que cria o Programa de Medicamentos do Trabalhador está pronto para votação na Comissão de Assuntos Econômicos. Repórter Marcela Cunha.
6: O projeto permite que empresas ajudem a pagar os medicamentos de seus funcionários e dependentes. A proposta do senador Everton, do PDT do Maranhão, cria o Programa de Medicamentos do Trabalhador, que funcionaria de forma semelhante ao Vale Alimentação. As empresas que aderirem ao programa poderão dividir com os empregados os custos dos remédios e receber incentivos fiscais. O Everton afirma que a iniciativa poderá aliviar o orçamento das famílias.
7: A empresa que aderir ao programa tem desconto no imposto de renda. Isso vai ajudar muito as pessoas que precisam comprar medicamentos que não estão na farmácia popular.
6: O relator na Comissão de Assuntos Econômicos, senador Nelsinho Trade, do PSD de Mato Grosso do Sul, apresentou parecer favorável ao projeto, mas sugeriu mudanças. Entre elas, um limite de R$ 90 mensais por funcionário para o cálculo do incentivo fiscal concedido às empresas. Se aprovado na Comissão de Assuntos Econômicos, o projeto seguirá para a Comissão de Assuntos Sociais, onde poderá receber a decisão final do Senado.
0: O Senado também pode votar uma proposta que estimula o uso de aquecedores solares de água em residências. O texto está sob análise da Comissão de Meio Ambiente.

0: Uma das ideias é tornar o equipamento obrigatório em obras do programa Minha Casa Minha Vida. Repórter César Mendes.
1: O projeto cria o Programa Nacional de Incentivo ao Uso de Aquecedores Solares de Água, Pronasol, prevendo que o governo federal defina localidades em que será obrigatória a instalação desses equipamentos pelo programa Minha Casa Minha Vida. O saque do FGTS, uma única vez, para a compra de aquecedores solares destinados à residência própria, também está previsto. O autor, senador astronauta Marcos Pontes, do PL de São Paulo, disse que a adoção das medidas propostas vai contribuir para a economia de energia elétrica e para a redução dos impactos ambientais.
2: Num país como o nosso, localizado com bastante insolação, sem dúvida nenhuma isso aí vai ser um ganho grande também para a construção civil na utilização desses sistemas.
1: Após a análise da Comissão de Meio Ambiente, o projeto seguirá para a Comissão de Infraestrutura.
3: A senadora Damaris Alves, do Republicanos do Distrito Federal, defendeu a investigação de condutas de ministros do Supremo Tribunal Federal pelo Senado. Ela rejeitou a possibilidade de acordos para evitar tensões entre as instituições e citou suspeitas de corrupção, decisões judiciais e medidas de censura.
0: Para Damaris, as condutas dos ministros devem ser apuradas na próxima legislatura.
4: Não serei fiadora de impunidade e vou trabalhar incansavelmente para que a lei valha para todos. Ninguém vem com essa história de diálogo pela governabilidade, de diálogo para não ter tensão entre esta casa e a outra. E o recado é claro, não tem acordo.
3: Já o senador veneziano Vital do Rego, do MDB da Paraíba, destacou as manifestações populares ocorridas em diversos estados do país nos últimos dias. Estudantes e movimentos sociais participaram da mobilização em defesa de pautas como educação e garantia de direitos sociais.
0: Durante os atos, os participantes também pediram o fim da chamada escala 6x1, a proposta que reduz a jornada de trabalho para 40 horas semanais, sem redução salarial, está em discussão no plenário do Senado Federal e pode ser votada em primeiro turno ainda nesta semana. Veneziano Vital do Rego defendeu que a população continue mobilizada.
5: Quero enaltecer a presença às ruas dos milhões de brasileiros que ganharam a Avenida Paulista, que ganharam Copacabana, que estiveram em Pernambuco, em João Pessoa, no Rio Grande do Sul, em Campina Grande, em Santa Catarina, em todas as partes.
3: E senadores concluíram nesta terça-feira a quarta sessão de debates sobre a PEC que acaba com a escala 6x1. A proposta reduz a jornada para 40 horas semanais, com duas folgas e sem redução salarial. Defensor da mudança, o senador Paulo Paim, do PT do Rio Grande do Sul, afirmou que a medida é uma questão de direitos humanos, por garantir mais tempo para o descanso e o convívio familiar.
0: A última sessão de debates está prevista para esta quarta-feira. Em seguida, o plenário poderá votar a PEC em primeiro turno. A liderança do governo já recolhe assinaturas para pedir agilidade na votação em segundo turno. Paim defendeu a aprovação unânime da proposta e classificou como a conquista de dignidade para os trabalhadores.
6: Asseguramos que o direito ao tempo não seja uma pauta meramente econômica. É uma causa civilizatória. É uma causa de direitos humanos.
0: Com edição de Paulo Groba e trabalhos técnicos de Eliseu Caires, o Jornal do Senado fica por aqui. Acompanhe agora as notícias da Câmara dos Deputados. Boa noite.
3: Boa noite e até amanhã.
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8: Parlamentares analisam medidas de apoio às pessoas com deficiência.
9: Um dos projetos implanta delegacias para atendimento especializado.
10: Outra proposta cria qualificação de pessoas com deficiência na cultura.
11: Boa noite. A Câmara aprovou medidas de apoio para a qualificação profissional de pessoas com deficiência no setor cultural. A repórter Paula Bittar acompanhou a votação.
12: A Comissão de Constituição e Justiça da Câmara aprovou um projeto que prevê recursos para a formação e qualificação profissional de pessoas com deficiência no setor cultural. A proposta inclui dispositivo na lei que criou a Política Nacional Aldir Blanc de Fomento à Cultura para prever que entre as ações e projetos culturais que recebem apoio e fomento da União, estados e municípios,

0: municípios estejam ações e iniciativas culturais que promovam a formação e a qualificação das pessoas com deficiência para atuação no mercado cultural. O relator, deputado defensor Estélio Denner, do União de Roraima, recomendou a aprovação por entender que o projeto se harmoniza com os inúmeros dispositivos constitucionais que concedem especial proteção às pessoas com deficiência. O projeto, que prevê recursos para a formação e qualificação profissional de pessoas com deficiência no setor cultural, segue agora para a análise do Senado. Da Rádio Câmara de Brasília, Paula Bittar.
1: Direitos Humanos.
2: Jandira Fegali, do PCdoB do Rio de Janeiro, defende a política de direitos sociais do país. Ela faz um alerta sobre os riscos para o bem-estar da população que podem ser causados por mudanças constitucionais sem fundamento na realidade.
3: Jandira Fegali considera que a proteção das conquistas sociais dos brasileiros deve estar no centro do debate nacional. A parlamentar cita o SUS e a educação pública entre as políticas que precisam ser fortalecidas, independentemente de quem estiver no poder.
1: Segurança Pública.
2: Avança na Câmara a proposta que cria as delegacias especializadas no atendimento às pessoas com deficiência. A repórter Silvia Munhato explica.
4: A Comissão de Defesa dos Direitos das Pessoas com Deficiência da Câmara dos Deputados aprovou o projeto que cria nos estados e no Distrito Federal as delegacias especializadas no atendimento às pessoas com deficiência. Pela proposta, o Poder Executivo deverá regulamentar a instalação gradual das delegacias, de acordo com a demanda de cada região. Por recomendação da relatora na comissão, a deputada doutora Alessandra Haber, do Podemos do Pará, foi aprovada a versão da Comissão de Segurança Pública para o projeto do deputado Juninho do Pneu, do PSDB do Rio de Janeiro. A principal mudança em relação ao texto original foi a previsão de financiamento pelo Fundo Nacional de Segurança Pública. Segundo a relatora, essa alteração dá à proposta maior viabilidade administrativa e financeira. De acordo com o texto aprovado, as delegacias deverão contar com equipes multiprofissionais formadas por delegados, investigadores, escrivães, psicólogos, assistentes sociais, intérpretes da língua brasileira de sinais e profissionais de apoio. A proposta que cria as delegacias especializadas no atendimento às pessoas com deficiência será analisada agora pela Comissão de Constituição e Justiça. Da Rádio Câmara de Brasília, Silvia Munhato.
1: Ciência e tecnologia.
3: Uma comissão da Câmara aprovou regras para reforçar investigações de crimes cometidos pela internet. Saiba mais com a repórter Maria Neves.
5: A Comissão de Segurança Pública da Câmara aprovou o projeto do deputado Domingos Neto, do PSD do Ceará, que institui medidas voltadas a inibir crimes na internet e aumentar a pena para quem comete esse tipo de delito. Além de criar um tipo penal para organização criminosa digital, a proposta determina que a Justiça suspenda ou bloqueie perfis e contas usados para praticar crimes de forma continuada. Atualmente, a lei prevê a retirada de conteúdos específicos por meio de ordem judicial, mas não trata do bloqueio de contas, perfis ou canais na rede de computadores. A medida define organização criminosa digital como grupo de três ou mais pessoas que use a tecnologia para cometer crimes com pena máxima superior a 4 anos ou que atue em mais de um país. Pelo texto aprovado, apresentado pelo relator, deputado Capitão Alberto Neto, do PL do Amazonas, a pena para quem integrar, organizar, chefiar ou financiar organização criminosa digital será de 4 a 8 anos de reclusão, além da punição correspondente ao crime praticado. As penas serão aumentadas de 1/3 a 2/3 quando os criminosos utilizarem ferramentas avançadas para dificultar a identificação dos autores. O mesmo acréscimo é previsto para ataques a instituições financeiras, serviços públicos essenciais ou infraestrutura crítica, como os sistemas utilizados pelo mercado financeiro. Ainda de acordo com a proposta, empresas de tecnologia, provedores de internet e instituições financeiras serão obrigadas a colaborar com as autoridades na identificação de suspeitos de cometer crimes virtuais. Outro ponto permite ao Banco Central determinar o bloqueio temporário de contas, valores ou transações financeiras, sempre que houver indícios de lavagem de dinheiro, fraudes financeiras ou outros crimes com risco imediato de dissipação dos recursos. O projeto, que prevê medidas para coibir crimes virtuais, ainda será analisado pela Comissão de Constituição e Justiça e terá de ser votado pelo plenário. Se aprovado, poderá seguir para análise do Senado. Da Rádio Câmara de Brasília, Maria Neves.
1: Economia.
2: Mauro Benevides Filho, do União do Ceará, questiona a proposta de orçamento da União para 2027, estimada em 7,5 trilhões de reais, e alerta para o impacto dos juros da dívida pública, que, segundo ele, devem alcançar 1 trilhão e 300 bilhões de reais no ano.
3: O legislador também contesta os valores divulgados sobre as despesas previdenciárias. Mauro Benevides Filho teme que o governo federal descumpra a regra constitucional que determina o limite de tomada de empréstimos, sob o risco de tornar insustentáveis as contas públicas.
2: Luiz Lima, do Novo do Rio de Janeiro, critica a política econômica vigente no país. Ele classifica como preocupante a perda do poder de compra da população e aponta o preço dos alimentos e os baixos salários como sinais das dificuldades enfrentadas pelos brasileiros.
3: Luiz Lima também avalia que o aumento do número de beneficiários de programas sociais reflete a falta de oportunidade de trabalho. Para o parlamentar, é preciso priorizar a geração de empregos, reduzindo a dependência da população em relação aos incentivos assistenciais.
2: Bongás, do PT do Rio Grande do Sul, defende as medidas do governo federal para ajudar os micro e pequenos empreendedores com ampliação do limite de faturamento, renegociação de dívidas bancárias e acesso a mais recursos.
3: De acordo com Bongás, apoiar pequenos negócios amplia investimentos e favorece o crescimento econômico, beneficiando trabalhadores e parcelas mais amplas da população, em conformidade com as políticas públicas de promoção de oportunidades para os brasileiros.
2: Ricardo Maia, do MDB da Bahia, ressalta a necessidade de manter as políticas sociais e econômicas em vigor, priorizando os problemas concretos da população, como o fim da fome, do endividamento e o acesso à saúde, à educação e ao mercado de trabalho.
3: Ricardo Maia também critica o discurso de ódio e a polarização, lamentando que a política tenha sido transformada em disputa entre torcidas, alheia às condições reais de vida da maioria dos brasileiros e à luta por um futuro promissor.
1: Saúde.
2: A Câmara está debatendo a alternância entre medicamentos biológicos e biosimilares. Saiba mais sobre os usos dessas substâncias com a repórter Agui Pontes.
6: A Comissão de Saúde da Câmara dos Deputados aprovou uma proposta que permite a troca entre medicamentos biológicos e biosimilares. Para que a troca seja possível, é necessário haver critérios técnicos observados, acompanhamento clínico e de efeitos colaterais. A principal diferença entre esses medicamentos é a origem. Os biológicos são naturais e os biosimilares são sintéticos. A deputada Silvia Cristina, do PP de Rondônia, relatora da Comissão de Saúde, explica como se deu as discussões sobre o projeto.
7: Antes nós tínhamos um entrave, né, porque os biosimilares eram de complexo ativo, mas passado com o tempo, viu-se que podia ser feita essa dispensação, porque já não teria mais problema, especialmente com parte da vigilância sanitária. Então nós fizemos um relatório pela aprovação, então essa dispensação ela é possível para garantir, é claro, um desenvolvimento melhor com relação à saúde.
6: Os medicamentos biológicos são produzidos a partir de células ou organismos vivos. Por virem dessa fonte, as moléculas geradas são grandes e complexas, como um anticorpo, por exemplo. Por causa dessas características, os medicamentos biológicos tendem a se degradar mais facilmente, com mudanças pequenas, como a de temperatura, e não permitem cópias idênticas. Por outro lado, os biosimilares são medicamentos desenvolvidos de forma artificial para apresentar semelhança com um medicamento biológico original, trazendo o mesmo efeito e obedecendo a normas técnicas específicas. Quando surgiram, trouxeram junto muitas dúvidas sobre sua segurança e principalmente sobre a segurança em fazer a alternância entre os medicamentos biológicos e biosimilares. A relatora Silvia Cristina explica que hoje em dia essa inquietação foi superada, dado o acúmulo de estudos, não só por parte da Agência Nacional de Vigilância Sanitária, a Anvisa, mas de órgãos como a Organização Mundial da Saúde e a Agência Europeia de Medicamentos. Ela defende que a proposta procura estabelecer na legislação os tipos de medicamentos e

0: prevê a segurança da alternância entre os dois tipos, desde que tenha acompanhamento técnico. A proposta que permite a troca entre medicamentos biológicos e biosimilares espera análise na Comissão de Finanças e Tributação. Da Rádio Câmara, de Brasília, Agui Pontes.
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2: Trabalho.
3: E Dilvan Alencar, do PSB do Ceará, defende o fim da escala de trabalho 6x1, com a adoção de 2 dias de descanso por semana. O congressista critica parlamentares que, segundo ele, mudaram de posição sobre o tema durante o período eleitoral.
2: E Dilvan Alencar questiona a proposta de negociação direta entre patrões e empregados para definir a jornada de trabalho. O parlamentar considera que a mudança na legislação deve priorizar os direitos dos trabalhadores, independentemente das disputas políticas.
3: Benedita da Silva, do PT do Rio de Janeiro, defende a aprovação do fim da escala de trabalho 6x1, destacando a mobilização nacional em favor de 2 dias de descanso por semana. A deputada avalia que a pressão popular tem levado parlamentares contrários à mudança a rever suas posições.
2: Benedita da Silva considera que a participação dos movimentos sociais é fundamental para ampliar os direitos dos trabalhadores. A parlamentar ressalta a atuação de estudantes e representantes da classe trabalhadora na mobilização pela redução da jornada.
3: Reginaldo Lopes, do PT de Minas Gerais, é favorável ao fim da escala 6x1 e defende as garantias legais para assegurar tempo livre além do expediente. O deputado alega que a mudança pode melhorar a qualidade de vida e a saúde mental dos trabalhadores.
2: Em contrapartida, Reginaldo Lopes rechaça a jornada intermitente de trabalho e as negociações individuais, alegando que trabalhadores e patrões têm poderes desiguais de barganha. Ele conclama os eleitores a acompanhar as votações que ocorrerão no Senado sobre o fim da escala 6x1.
3: Alencar Santana, do PT de São Paulo, defende o fim da escala 6x1, atribuindo o avanço da proposta à mobilização popular e ao apoio do governo federal. Ele lembra ainda o governo anterior e alguns senadores que eram contrários à matéria, alegando prejuízos a empresas e à economia.
2: Na avaliação de Alencar Santana, a aprovação da PEC que acaba com a escala 6x1 vai representar uma conquista dos trabalhadores, especialmente da juventude e das pessoas que dependem do próprio trabalho para garantir o sustento.
4: Votação.
3: A Câmara aprovou um aumento do limite anual para a admissão de bombeiros militares no Distrito Federal. A repórter Paula Bittar acompanhou a votação.
5: A Comissão de Constituição e Justiça da Câmara aprovou uma proposta que aumenta o limite anual para o ingresso de efetivo no Corpo de Bombeiros Militares do Distrito Federal. Segundo o texto, em vez das atuais 377 nomeações por ano, a corporação poderá admitir anualmente até 714 novos integrantes, dos quais 94 oficiais e 620 praças. Segundo a autora do projeto, deputada Érica Cocai, do PT do Distrito Federal, os atuais limites de ingresso não são capazes de fazer frente às demandas da população nos próximos anos.
6: Nós precisamos de mais profissionais no Corpo de Bombeiros aqui do Distrito Federal. São profissionais que não apenas protegem o patrimônio, mas são profissionais que protegem a vida ou as vidas da população. Todas as vezes que nós temos algum tipo de situação emergencial, nós lembramos dos bombeiros e nós chamamos os bombeiros. Então são profissionais que são fundamentais para a nossa cidade.
5: A proposta que aumenta o limite anual para o ingresso de efetivo no Corpo de Bombeiros Militares do DF já pode seguir para o Senado, a menos que haja recurso para votação antes pelo plenário da Câmara. Da Rádio Câmara de Brasília, Paula Bittar.
4: Eleições.
2: Reeleito com mais de 52 mil votos, Bebeto, do PP do Rio de Janeiro, agradece o apoio dos eleitores de mais de 88 municípios do estado e atribui a vitória à fé em Deus. Ao dizer que apresentou mais de 32 projetos, ele reforça estar em

0: povos e as relações internacionais baseadas na cooperação e nas relações harmoniosas entre nações.
1: O Tony de Paula, do PSD do Rio de Janeiro, critica posicionamentos do Tribunal Superior Eleitoral, alegando haver diferença de tratamento aos candidatos à presidência da República no que diz respeito à retirada de publicações nas redes sociais.
0: O Tony de Paula pede que os ministros não protejam candidatos supostamente ligados às milícias, ao citar contratações de familiares de milicianos em gabinetes parlamentares, influências em hospitais federais e repasses de emendas a entidades ligadas a esses grupos.
1: Paulo Soares, do Podemos de São Paulo, faz um balanço dos seus 4 meses de mandato e destaca a apresentação de 31 propostas e a atuação em 7 relatorias. Entre os resultados, ele cita um projeto já transformado em lei voltado à prevenção da saúde da mulher.
0: Paulo Soares também agradece os votos recebidos e afirma que vai continuar acompanhando as demandas do interior paulista, mesmo sem mandato. Ele defende uma atuação política focada em áreas como saúde e educação, com menos disputas ideológicas e mais atenção aos problemas da população.
1: Luiz Couto, do PT da Paraíba, agradece os mais de 60 mil votos recebidos, embora não tenham sido suficientes para garantir sua reeleição. Com 5 mandatos como deputado federal e 2 como estadual, ele afirma que sua trajetória foi dedicada à justiça social e à defesa dos direitos humanos.
0: Luiz Couto também reafirma o compromisso de continuar servindo ao povo paraibano, mesmo fora do Congresso. Para ele, o fim do mandato não encerra sua atuação em defesa da população, guiada, segundo ele, pela fé, pela honestidade e pelo compromisso com o próximo.
1: Geraldo Rezende, do União de Mato Grosso do Sul, diz que respeita o resultado das urnas e que vai seguir trabalhando até o último dia do seu mandato. No balanço de sua trajetória, ele destaca participação na criação da Universidade Federal da Grande Dourados.
0: Geraldo Rezende menciona ainda sua contribuição para a construção do Hospital Regional de Dourados e a implementação do primeiro SAMU indígena do país. O deputado também cita a construção de creches em aldeias e a defesa da regionalização dos serviços públicos.
1: Ismael, do PL de Santa Catarina, agradece os mais de 70 mil votos que recebeu, mas lamenta não ter alcançado a reeleição. Após 4 anos na Câmara e 37 anos de vida pública, o parlamentar faz um balanço da sua trajetória política e enaltece a experiência adquirida no Congresso.
0: Além disso, Ismael cita participação em comissões e frentes parlamentares, entre elas a de amparo às comunidades terapêuticas. O deputado conclui que pretende seguir em frente, agradecendo à família, aos amigos e aos eleitores pelo apoio.
1: Termina agora o Jornal Câmara dos Deputados, produzido pela Rádio Câmara, com trabalhos técnicos de Rafael Santos e apresentação de Márcio Aquilissardi e José Carlos Andrade. Uma ótima noite para você.
0: A Voz do Brasil volta amanhã. Boa noite.
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1: Quer fazer uma massagem calmante no corpo? Aposte no abacate. Bata o abacate no liquidificador com uma pitadinha de mel para que o creme fique com uma consistência um pouco mais macia. Peles muito oleosas devem ter cuidado com o abacate, mas em geral, ele serve tanto para o rosto quanto para o corpo.
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0: 10:25.
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2: Sou secretária Josiele da Futura Idiomas. Trago dicas para vocês sobre o estudo de um novo idioma. Quem aprende mais fácil, crianças ou adultos? A resposta pode surpreender. Crianças costumam adquirir a pronúncia com mais naturalidade, mas adultos aprendem gramática e vocabulário muito mais rápido no início. Ou seja, nunca é tarde para começar a estudar.
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0: 22 pras 11.
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0: 16 para as 11.
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6: Satya Sharma, responsável pela divisão Xbox da Microsoft, adiantou que a próxima geração de consoles não será composta por apenas um ou dois dispositivos, mas por uma família. Certamente a Microsoft vai lançar um novo console poderoso, mas também dispositivos portáteis e até uma versão mais básica do aparelho.
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1: Chá de gengibre com abacaxi. O chá de gengibre com abacaxi é ótimo para pessoas que desejam emagrecer, pois ajuda a acelerar o metabolismo, estimulando o gasto de energia, além de promover a saciedade e contribuir para o bom funcionamento do intestino, já que é rico em fibras.
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4: Entre os dias 20 e 22 de novembro, o Parque Ibirapuera, em São Paulo, vai sediar o festival Best of Blues and Rock. Vão se apresentar Ed Vedder, Linka Modja, Samuel Rosa, Roger Daltrey, Chris Isaak, Kingfish, entre outros. Os ingressos para os dias 20 e 22 já estão esgotados. Restam apenas ingressos para o sábado, dia 21 de novembro.
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0: Obrigado, gente!
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4: 11:30.
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é tão difícil vencer uma tentação? Olá, bom dia, que a paz de Jesus invada os nossos corações nesse instante. Sou Melissa dos Santos e esse é mais um podcast Café com Espiritismo. Estamos na sétima parte do livro Pai Nosso, escrito pelo Espírito Meimei através da psicografia de Chico Xavier. Meimei está nos explicando a oração que Jesus nos ensinou. Na história de hoje, ela vai nos dizer mais um pouquinho do complexo significado da frase "não deixeis cair em tentação". Sabem, muitas tentações para nós ainda são muito difíceis de vencer. Tentação, como já vimos nas reflexões anteriores, é aquilo que nos faz mal, que não é bacana, mas que mesmo assim fazemos. Hoje vamos propor aqui, antes da história de Meimei, dois pensamentos. Reflita e guarde as respostas para você. Qual tentação que antigamente você achava que seria muito difícil de vencer e que hoje você percebe que já venceu? E o que aconteceu para que essa vitória fosse dada? Deixado esses questionamentos para nossa reflexão, vamos à história de Meimei de hoje. Ela se chama A Necessidade da Educação. E diz assim: no tempo em que não existia a locomoção fácil na terra, um grande rei simpatizou com um fogoso cavalo de cores claras da criação de sua casa. Mas ao desejá-lo para os serviços do palácio, foi assim informado pelo chefe das cavalariças: Majestade, esse animal é vítima de muitas tentações. Basta que se movimente de leve para assustar-se e ocasionar desastres. Uma simples folha seca na estrada é razão para inúmeros coices. O rei ouviu atencioso e afirmou que remediaria a situação. No dia seguinte, mandou atrelá-lo à enorme carroça de limpeza, onde o cavalo se viu tão preso que não pôde fazer outros movimentos além dos necessários. Depois de algumas semanas, o monarca determinou fizesse ele o duro serviço dos burros, transportando cargas pesadíssimas. A princípio, o animal se rebelava, escoceando o ar e relinchando fortemente. Entretanto, foi

0: necessidade e ao sofrimento, aos quais, pouco a pouco, nos ensinam a humildade, o respeito, a diligência e a doçura. Depois de passarmos pelos variados processos de educação indispensável ao nosso burilamento, seremos então aproveitados com êxito e segurança nos serviços gerais da bondade de Deus, junto de nossos irmãos. Sabem, meus amigos, no início deste podcast fizemos uma proposta de pensarmos em duas perguntas. Qual tentação que antigamente você achava que seria muito difícil de vencer e que hoje você percebe que já venceu? E o que aconteceu para que essa vitória fosse dada? Depois de ouvirmos a história de Meimei, acredito que a maioria se sentiu como o cavalo do conto, sendo educado pelo seu rei e servos. No nosso caso, somos seres humanos, sendo educados pela vida. Muitas das nossas tentações foram superadas depois da visita da irmã Dor. Tudo o que acontece é por uma razão. Tem situações, acontecimentos que mexem muito conosco, mas que, se percebermos, esses acontecimentos, essas situações, na maioria das vezes, nos obrigam a sair da inércia que estamos, nos sinalizam novos caminhos, nos fazem dar valor ao que temos, nos mostram nossa força, ou seja, resumindo, na maioria das vezes, esses acontecimentos e situações nos educam e nos ajudam a vencer as nossas tentações, a vencer aquilo que ainda fazemos de errado. Não estamos dizendo com isso que a tristeza e o sofrimento são as únicas saídas para o nosso aprendizado, não é isso. Temos um Pai de amor e misericórdia. O que acontece é que muitas vezes, pela nossa própria teimosia e egoísmo, depois de muitas tentativas celestes em aprendermos pelo amor que não soubemos aproveitar, só a visita da irmã Dor é capaz de nos fazer ir adiante e vencer aquele mal que ainda se manifesta em nós. Emmanuel, no livro Consolador, pergunta 217, nos diz o modo mais fácil de levar a efeito a vigilância pessoal para evitar a queda em tentações. E a resposta dele é que a maneira mais simples para isso é a de cada um estabelecer um tribunal de autocrítica em consciência própria, procedendo para com o outro na mesma conduta de retidão que deseja da ação alheia para consigo próprio. Em outras palavras, ou melhor, com as palavras de Jesus, fazer ao outro aquilo que gostaria que fizessem conosco. Que possamos continuar caminhando, seguindo, nos esforçando para sermos melhores a cada dia, vencendo as nossas tentações, lembrando de respeitar o nosso ritmo, mas também de sermos sinceros conosco, para podermos dar efetivamente um passo adiante a cada oportunidade. Cientes sempre de que tudo em nossa vida vem para um aprendizado, que mesmo quando não entendemos, é porque aquilo, no mínimo, veio para nos deixar mais fortes e vigilantes para o futuro. Que assim possa ser. E até o próximo podcast Café com Espiritismo.
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2: Entrou em cartaz nos cinemas brasileiros a comédia Se Eu Fosse Você 3. Marcando o retorno de Glória Pires e Tony Ramos aos seus respectivos papéis dos dois primeiros filmes. Lembrando que houve um hiato de 15 anos entre o segundo e o terceiro filme. Nesse novo longa, acompanharemos Cláudio e Helena duas décadas após a última troca de corpos. Agora eles vivem uma nova fase da vida ao lado da filha Bia, já adulta e casada.
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1: Olá a todos que nos acompanham aqui na Rádio Vox FM. Programa o seu dia comigo, meteorologista Kátia Braga. Céu nublado nessa quarta-feira, 15 graus nessa manhã, à tarde 20. Olha, final da tarde tem chance de chuvinha fraca, garoa, em Nova Bassano e cidades da região. Vento calmo. À noite espera-se 15 graus. A quinta-feira vai começar com cerração, 15 graus também a temperatura pela manhã. À tarde, a máxima não deve passar dos 18 graus. A partir da tarde, tem chuva acompanhada de raios, mas é aquela chuvinha muito pouca e até garoa. Vento calmo também. Deixa eu já te falar que a sexta-feira tem chuva fraca e o sábado, céu nublado. Para sexta e sábado, o vento deve soprar um pouquinho mais. Te desejo excelente dia. Saudações meteorológicas.
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3: Segundo rumores da imprensa norte-americana, a Tesla aumentou a produção dos robôs Optimus nos últimos meses. O objetivo é produzir até 1000 unidades por semana até o final de 2026. Mas dizem que a empresa vem enfrentando dificuldades na fabricação desses autônomos. As primeiras unidades saíram da linha de montagem em maio. A Tesla adiou algumas funcionalidades que estavam previstas para a versão V3 do Optimus. As mãos robóticas sensíveis ao toque só estarão disponíveis num futuro modelo do Optimus, que será lançado em 2027.
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3: Contrariando rumores, o piloto espanhol Fernando Alonso desmentiu que vai participar do Rally Dakar no ano que vem. Sim, li esses rumores, mas não acho que seja fisicamente possível. Não acredito que as exigências da Fórmula 1 sejam compatíveis com o Dakar. Lembrando que Alonso será titular da Aston Martin na Fórmula 1 no ano que vem.
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3: O cineasta Mike Flanagan pretende trabalhar em sequências de Tubarão e Jurassic World, mas ele está ciente de que não conseguirá superar o que já foi feito nas franquias de Steven Spielberg. Sinceramente, eu daria tudo para fazer um filme de Tubarão. É mais um exemplo de franquia em que ninguém vai chegar perto do original. Mas há um espaço para melhorias nas sequências. E fazer um filme de Jurassic World seria sensacional. Eu seguiria por um caminho realmente assustador. Um filme de terror com dinossauros.
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0: dia.
1: Um dos executivos da Rockstar, Rob Nelson, revelou que GTA 6 vai corrigir uma das principais críticas feitas a GTA 5, o excesso de missões altamente roteirizadas. Ou seja, o novo jogo terá menos missões lineares e dará mais liberdade ao jogador. E mais, nem todas as missões serão concluídas de qualquer maneira. Às vezes pode ser difícil manter a qualidade tão alta quando você deseja permitir liberdade ou escolhas demais nas missões. Mas estamos realmente tentando fazer isso sempre que podemos. Lembrando que GTA 6 será lançado no dia 19 de novembro.
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0: 1:30.
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0: Confere as primeiras informações do dia. A campanha do candidato à reeleição, Luiz Inácio Lula da Silva, oficializou o registro do endereço eletrônico do canal de WhatsApp, conhecido como Exército do Lula, no Tribunal Superior Eleitoral. A anotação foi formalizada pelo Núcleo de Gerenciamento de Sistemas e Dados Partidários da Secretaria Judiciária da Corte, após uma série de impasses e embates jurídicos envolvendo ordens de ministros do tribunal. Após registrar o endereço do canal Exército do Lula no TSE, a defesa do presidente afirmou à corte que a medida foi tomada apenas para cumprir uma determinação de Nunes Marques e que não significa assumir a administração do canal nem reconhecer que ele já integrasse a propaganda eleitoral da candidatura. Voltamos em instantes com mais um bloco de notícias.
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0: No dia 12 de novembro, Diego Lopes e Charles do Bronx vão se enfrentar no UFC 335 em Las Vegas. O combate vai definir quem vai levar o cinturão do Baddest Motherfucker, ou seja, o melhor casca grossa da categoria peso leve. E será a estreia de Diego Lopes na categoria até 70 quilos.
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0: 12:09. 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
1: 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Bilíngues mudam de personalidade? Pode parecer brincadeira, mas muitas pessoas sentem que ficam mais descontraídas ou confiantes quando falam outro idioma. Pesquisador

0: Pensadores acreditam que isso acontece porque cada língua desperta diferentes formas de pensar e se comunicar. Quer descobrir como você será falando inglês, espanhol ou italiano? Inicie o estudo de um novo idioma.
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2: Segundo a UEFA, a Eurocopa 2028 será disputada entre os dias 9 de junho a 9 de julho de 2028 na Irlanda e Reino Unido, em 8 cidades diferentes. E a maioria das seleções jogará suas 3 partidas da fase de grupos em 3 estádios diferentes. A grande final está marcada para o dia 9 de julho e será disputada no estádio de Wembley.
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0: 93 e 3.
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0: Barulhinho! Quem gostou, bota a mão pra cima e faz barulhão!
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1: Segundo a FIFA, a Copa do Mundo Feminina, que será disputada no ano que vem no Brasil, recebeu um recorde de 161 mil inscrições para voluntários de 183 países diferentes. Número duas vezes maior do que da edição passada, de 2023. Mas serão apenas 6 mil voluntários selecionados. A maioria é de brasileiros, 83% das inscrições.
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1: 3:53.
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0: Gustavo Murilo.
1: 4 e 4. 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

0: 4:17. 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
1: Existe uma teoria que se chama 90-10, onde uma pessoa tem 90% daquilo que você procura em alguém. Só que você foca naqueles 10% que falta. Aí você vai pra rua, se aventura, e realmente você encontra aqueles 10%, mas não se deu conta que perdeu os 90%.

0: É que é isso, Rio de Janeiro!
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3: O game de futebol EA Sports FC 27 assumiu a liderança entre os games mais vendidos de 2026 até agora. O game da Electronic Arts já faturou mais de 715 milhões de dólares desde seu lançamento. O jogo está disponível para Xbox, PlayStation, PC e Nintendo Switch. Mas dificilmente ele será o mais vendido de 2026 até o final do ano, já que em breve teremos o lançamento de GTA 6.
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0: Muito obrigada.
1: 4h43.

0: Uma e ela.
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0: branca, Kate, demonstrou nervosismo e cometeu um ato falho durante sua primeira coletiva de imprensa desde que assumiu o cargo no governo Trump. Kate iniciou a coletiva destacando que estava muito feliz com seu novo cargo e afirmou que queria trabalhar para Donald Trump há muito tempo. No decorrer da coletiva, a nova porta-voz aparentou um certo nervosismo e chegou a cometer um ato falho ao confundir Trump com seu marido. A gafe ocorreu quando ela respondeu uma pergunta pessoal sobre sua família. O incidente arrancou risadas dos presentes, mas a porta-voz pareceu ter levado na esportiva. Voltamos em instantes com o último bloco de notícias.
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0: 4:56.
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0: FM, 1 para as 5.
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0: Muito obrigado pelo carinho, meus irmãos. Muito obrigado.
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1: Olá a todos que nos acompanham aqui na Rádio Vox FM. Programa o seu dia comigo, meteorologista Kátia Braga. Céu nublado nessa quarta-feira, 15 graus nessa manhã, à tarde 20. Olha, final da tarde, chance de chuvinha fraca, garoa, em Nova Bassano e cidades da região. Vento calmo. À noite espera-se 15 graus. A quinta-feira vai começar com cerração, 15 graus também a temperatura pela manhã. À tarde, a máxima não deve passar dos 18 graus. A partir da tarde, tem chuva acompanhada de raios, mas é aquela chuvinha muito pouca e até garoa. Vento calmo também.

0: Deixa eu já te falar que é a sexta-feira, tem chuva fraca e o sábado céu nublado. Para sexta e sábado o vento deve soprar um pouquinho mais. Te desejo um excelente dia. Saudações meteorológicas.
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0: Segundo rumores, a Apple está desenvolvendo uma segunda geração do iPhone mais fino, o iPhone Air. E dizem que a empresa da maçã quer um telefone mais fino ainda. Dizem que o novo telefone terá apenas 5,2 milímetros de espessura. E a Apple vai utilizar uma bateria de alta densidade para dar maior autonomia ao aparelho. A expectativa é que o iPhone Air 2 seja apresentado no primeiro semestre de 2027.
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7: Vai estrear nessa quinta-feira, dia 15 de outubro, nos cinemas brasileiros, o filme baseado no game Street Fighter. E a novidade é que uma parte significativa da história será contada por animações em 2D. Esses trechos animados serão utilizados nos flashbacks.
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Eu sou Quincas Veloso, estamos iniciando mais um podcast Café com Espiritismo. Desejo a você muita paz e muita alegria e vamos observar do livro Ceifa de Luz, Emmanuel, psicografia de Francisco Cândido Xavier, o capítulo de número 25, Lei e Vida. Não penseis que vim derrogar a lei ou os profetas. Não vim para revogar, vim para cumprir. Jesus, Mateus capítulo 5, versículo 17. Não matarás, diz a lei. O texto não se refere, porém, unicamente à vida dos semelhantes. Não frustrarás a tarefa dos outros, porque a suponhas inadequada, de vez que toda tarefa promove quem a executa, sempre que nobremente cumprida. Não dilapidarás a esperança de ninguém, porquanto a felicidade, no fundo, não é a mesma na experiência de cada um. Não destruirás a coragem daqueles que sonham ou trabalham em teu caminho, considerando que, de criatura para criatura, difere a face do êxito. Não aniquilarás com inutilidades o tempo de teus irmãos, porque toda hora é agente sagrado nos valores da criação. Não extinguirás a afeição na alma alheia, porquanto ignoramos todos nós com que instrumento de amor a sabedoria divina pretende mover os corações que nos partilham a marcha. Não exterminarás a fé no espírito dos companheiros que renteiam contigo, observando que as estradas para Deus obedecem a estruturas e direções que variam ao infinito. Reflitamos no bem do próximo, respeitando-lhe a forma e a vida. A lei não traz especificações ou condições dentro do assunto. Preceitua simplesmente: não matarás. Olha, vamos prestar atenção na possibilidade que nós temos de nos tornarmos assassinos de alguma forma. Mas como assim? Assassinos?

0: ensino. Mas como? Quando você faz com que alguém se perca pelos caminhos da vida, por uma atitude muitas vezes em que você se julga superior e enlevado pelo orgulho, pela vaidade, você transtorna o equilíbrio de um ser humano, seja o filho, seja o cônjuge, seja o amigo, que você planta no seu coração a erva do desânimo, do medo, da insegurança, olha, você está cometendo um crime. Que crime é esse? Aquele de lesar o bem-estar do teu próximo. E o Emmanuel nos mostra que cada criatura carrega em si a sua capacidade de ser capaz. Não é essa a expressão do cantor? Pois é, é verdade, cada um de nós carregamos a capacidade de desenvolver aquilo que nós gostamos. Para muitos, aquilo que é o ideal ainda não reside em nós ou já residiu. Só que nós devemos observar que cada um de nós encontramos em situações diferentes. O nosso grau de emoção, o nosso grau de responsabilidade, nunca devemos fazer com que uma pessoa que está caminhando pare e não caminhe mais. E isso muitas vezes acontece de uma forma, eu diria, uma forma tão simples, porque nós não prestamos atenção. A vida é a simplicidade. E aquele que está envolvido numa simplicidade, nós queremos que ele abandone esse caminho. Olha, não matarás jamais o entusiasmo de quem quer que seja. Mas ao contrário, lembremos sempre de edificar o caminho para aqueles que estão na estrada do bem. É pretensão? Não. Porquanto, às vezes, já temos mais experiência do que ele. Ah, meu filho, por esse caminho é muito difícil, você não vai dar conta. Olha, meu filho, existem desafios pelo caminho, mas são desafios. E que você vai aprender muito com eles. A vida é assim, é a oferta de experiências para nós, momentos que se edificam na nossa própria alma. Então, valorize aquilo que o outro possua e valorize aquilo que já existe em você. Mas procure valorizar, sobretudo, o dom de servir, de amar e ser responsável por algum bem nascido do teu trabalho e da tua orientação. Estamos chegando ao final de mais um podcast Café com Espiritismo, desejando-lhe tudo o que há de bom e que Jesus lhe abençoe sempre e sempre. Bom dia e muita paz.
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8: 6:15, bom dia, uma ótima manhã. Temperatura nesta quarta-feira na casa dos 15 graus, 21 serão as máximas. Uma ótima manhã, uma excelente quarta-feira. Hoje é dia 14 de outubro. Participação de luto: a esposa Vera Lúcia Dalla Costa Zajakovski, filhos Luciano e Bruna, nora Rosane, genro Jonas, netos André, Otávio e Bruno. Noticiam com pesar o falecimento de João Luiz Zajakovski, com 66 anos. O velório está acontecendo na Sala Ouro do Memorial Bassanem. Celebração de despedida será nesta quarta-feira, às 14 horas, com sepultamento no cemitério público municipal. Com pesar, o Memorial Bassanense e os familiares noticiam o falecimento de João Luiz Zajakovski, com 66 anos.
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11: 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A produção de soja e milho nos Estados Unidos apresentou um aumento significativo, o que está gerando pressão nos preços desses grãos no mercado. A análise foi realizada e divulgada também nos últimos dias, trazendo também que na última sexta o Departamento da Agricultura dos Estados Unidos divulgou os números mais recentes sobre a oferta e demanda mundial. Para o milho, a produção foi estimada em 407 milhões de toneladas, um aumento de 6 milhões de toneladas. Os estoques finais norte-americanos foram projetados em 46 milhões de toneladas. Em relação à produção da soja, o território norte-americano vai produzir 124 milhões de toneladas, também demonstrando um aumento na comparação com o mês anterior. Os estoques finais ficam em 8,5 milhões de toneladas. Destaque também para o contrato de dezembro do milho, que encerrou a semana passada com forte queda de 3,42 na Bolsa de Chicago. No Brasil, os vencimentos da B3 em novembro seguiu na mesma direção, fechando com baixa de 4,10%. O acordo entre Mercosul e União Europeia, assinado em janeiro deste ano, promete abrir novas oportunidades para as exportações brasileiras, especialmente em setores como móveis, máquinas, moda.

0: e café. No entanto, as tarifas impostas pelos Estados Unidos ainda representam um desafio significativo para o comércio exterior do Brasil. Desde a assinatura do contrato provisório em maio, as exportações brasileiras para o mercado europeu cresceram 17,5%, embora ainda haja uma queda acumulada de 2,1% de janeiro a setembro. As perspectivas são otimistas para os próximos meses. Cotações de hoje: soja R$ 144, milho R$ 66.
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4: Este é o Giro de Notícias. Eu sou Cassie Balog e você acompanha os destaques do momento. O Papa Leão XIV foi diagnosticado com adenocarcinoma pulmonar, um tipo de câncer no pulmão, e passou por uma cirurgia nesta terça-feira para a retirada do tumor. De acordo com um boletim médico, o procedimento durou cerca de 1h30 e foi concluído com sucesso, além de não apresentar complicações. O pontífice acordou normalmente e permanece internado em recuperação. Aos 71 anos, Leão XIV não tem outros problemas de saúde conhecidos. O Fundo Monetário Internacional, o FMI, reduziu a previsão de crescimento da economia brasileira para 2,2% em 2026 contra os 2,4% estimados anteriormente. Para 2027, a projeção também caiu, passando de 2,2% para 1,9%. Apesar da revisão, a estimativa do FMI continua acima das previsões do governo brasileiro e do mercado financeiro. O relatório também aponta a desaceleração econômica na América Latina e aumento da previsão de crescimento mundial. A empresa Meta, dona do Facebook, Instagram e WhatsApp, negou ao TSE ter favorecido ou prejudicado candidatos nas eleições. A manifestação foi apresentada após questionamentos da campanha do presidente Lula sobre restrições no Instagram. A empresa afirmou que uma falha global afetou a contagem de visualizações de vídeos em mais de 100 países, mas não alterou a distribuição dos conteúdos. Segundo a Meta, não há evidências de manipulação contra campanhas eleitorais. O cantor Netinho, voz responsável pelo hit Mila e um dos principais nomes da Axé Music, morreu nesta terça-feira aos 60 anos em um hospital de Salvador. O artista lutava há mais de um ano contra um tipo de câncer do sistema linfático. Nos últimos meses, o quadro evoluiu para falência renal e disfunção de múltiplos órgãos. A pedido do cantor, o velório e a cremação serão realizados de forma reservada apenas para familiares e amigos próximos. Os incêndios florestais no Amazonas já colocaram 36 dos 62 municípios em situação de emergência. A fumaça e o avanço do fogo provocaram suspensão de aulas e restrições a atividades ao ar livre. Investigações apontam suspeitas de incêndios criminosos, inclusive em áreas de mata preservada. O governo federal reconheceu emergência nos municípios afetados, medida que permite o envio de recursos e o reforço das ações de combate ao fogo e de assistência à população. O Giro de Notícias é uma produção da Agência Rádio Web. Texto e apresentação, Cassie Balog. Edição, Thiago Pedruzzi.
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9: Nota de falecimento, a esposa Rosane Fiorentin Vassoler, filhas Sheila e Daiane, genros Guilherme e Gilney, irmãos e demais familiares noticiam o falecimento de Claudir Vassoler, conhecido como Kiko. Velório inicia nesta manhã, já iniciou às 6h30, manhã desta quarta-feira, 14 de outubro, na Sala Prata, Sala de Homenagens Prata do Memorial Bassanense. Celebração de despedida será hoje, 17 horas, com sepultamento no cemitério municipal de Nova Bassano. Memorial Bassanense, juntamente com os familiares, com pesar, noticiam o falecimento de Claudir Vassoler, conhecido como Kiko, com 61 anos de idade.
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16: Bom dia. A mensagem do dia de hoje nos fala sobre a importância que temos em nossa vida. Somos parte da grande vida do universo. O ser humano não é apenas carne e osso, mas é uma manifestação da vida infinita e perfeita. Dentro de cada um de nós pulsa a energia divina, a mesma que rege

0: todo o universo. Quando compreendemos essa verdade, passamos a viver com mais confiança, com mais propósito, com mais gratidão. Não se limite pela aparência, pelo medo ou pelas circunstâncias. Dentro de você pulsa a própria vida de Deus, a vida perfeita, a vida abundante, a vida capaz. Toda vez que você se lembra disso, o mundo ao seu redor começa a mudar. Comece este dia assumindo quem realmente você é. Reconheça a grande vida dentro de você e permita-se brilhar. Que Deus abençoe hoje o seu dia e o dia das pessoas que você mais ama. Bom dia, muito.
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3: Olá a todos que nos acompanham aqui na Rádio Vox FM. Programa o seu dia comigo, meteorologista Kátia Braga. Céu nublado nessa quarta-feira, 15 graus nessa manhã, à tarde 20. Olha, final da tarde tem chance de chuvinha fraca, garoa, em Nova Bassano e cidades da região. Vento calmo. À noite espera-se 15 graus. A quinta-feira vai começar com cerração, 15 graus também a temperatura pela manhã. À tarde, a máxima não deve passar dos 18 graus. A partir da tarde, tem chuva acompanhada de raios, mas é aquela chuvinha muito pouca e até garoa. Vento calmo também. Deixa eu já te falar que a sexta-feira tem chuva fraca e o sábado, céu nublado. Para sexta e sábado, o vento deve soprar um pouquinho mais. Te desejo excelente dia. Saudações meteorológicas.
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7: Resultados dos jogos sorteados ontem: time Mania, concurso 2454. Números sorteados: 3, 11, 42, 46, 47, 67, 79. Ferroviário Ceará, time do coração. Estimativa de prêmio para o próximo concurso: 20 milhões e meio. Também ontem à noite teve o sorteio do Dia da Sorte, concurso 1321. Números sorteados: 1, 5, 8, 15, 18, 19, 20. Mês da sorte, fevereiro: 350 mil. Estimativa de prêmio para o próximo concurso. Loto Fácil, concurso 3.803. Números sorteados: 3, 6, 7, 8, 9, 11, 12, 13, 15, 16, 19, 20, 21, 22 e 23. Teve dois ganhadores, 2 milhões. É estimativa de prêmio para o próximo concurso. Também, Quina, concurso 7.141, números sorteados: 1, 18, 19, 33 e 56. Estimativa de prêmio para o próximo concurso: 36 milhões. E hoje à noite, 21 horas, seguem os sorteios das loterias. Tem Dia da Sorte, Dupla Sena, Loto Fácil, Loto Mania, Mais Milionária, Quina e também Super 7. Agora, 7 horas 15 minutos. Temperatura nesta manhã de quarta-feira na casa dos 16 graus. Sol começando a aparecer. Hoje as máximas chegarão a 21.
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2: Nota de falecimento, Memorial Bassanense, juntamente com a esposa Vera Lúcia Dalla Costa Zajakovski, filhos Luciano e Bruna, Nora Rosane, genro Jonas, netos André, Otávio e Bruno. Noticiam com pesar o falecimento de João Luiz Zajakovski. Velório está acontecendo na Sala Ouro do Memorial Bassanense. Celebração de despedida será hoje às 14 horas, com sepultamento no cemitério público municipal de Nova Bassano. Funerária em Memorial Bassanense, juntamente com os familiares, com pesar, noticiam o falecimento de João Luiz Zajakovski, com 66 anos. Também o Memorial Bassanense, juntamente com a esposa Rosane Fiorentin Vassoler, filhas Sheila e Dayana, genros Guilherme e Gilney, irmãos e demais familiares, com pesar, noticiam o falecimento de Claudir Vassoler, conhecido como Kiko. Velório está acontecendo na sala de homenagem prata do Memorial Bassanense, com celebração de despedida às 17 horas, com sepultamento no cemitério público, cemitério municipal de Nova Bassano. Memorial Bassanense, com os familiares, com profundo pesar, noticiam o falecimento de Claudir Vassoler, conhecido como Kiko, com 61 anos de idade.
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2: No dia 17 de outubro tem campanha de recolhimento de eletrônicos. Você tem em casa equipamentos eletrônicos que não usa mais? Então aproveite para fazer o descarte correto e ajudar a preservar o meio ambiente. O recolhimento será na garagem municipal das 8 ao meio-dia. Podem ser entregues computadores, televisores, celulares, tablets, cabos, aparelhos e outros eletrônicos. Importante lembrar que não serão recolhidos lâmpadas, pilhas e toners. A campanha de recolhimento de eletrônicos é uma iniciativa do município de Nova Bação em parceria com o Rotary. Descarte corretamente, juntos por um futuro mais limpo. A CDL de Nova Bação convida as associadas para o evento Florescer em Ciclos. O equilíbrio entre o amor próprio, o tempo e o autocuidado consciente. Uma conexão transformadora do Outubro Rosa com Leonice Bastos Trevisan, consultora de autoestima e liderança. Será nesta sexta-feira, 16 de outubro, às 19h30, no restaurante da Mari. Após, será servido um coquetel. Realização CDL Nova Bassano, com apoio de Sicredi, Cressol e Sicoob. Confirmação até amanhã pelo WhatsApp 996381949. Você quer parar de fumar? Cuidar da sua saúde e do seu bem-estar é o primeiro passo para uma vida mais leve e saudável. A Prefeitura de Nova Bassano, através da Secretaria da Saúde do CASME, oferece todo o suporte necessário para quem deseja vencer a dependência do cigarro. Respirar melhor é viver melhor. A sua saúde vale mais. Entre em contato ou envie uma mensagem no WhatsApp 3273-2401. A Secretaria Municipal da Saúde convida todas as mulheres para o evento de encerramento das atividades do Outubro Rosa, no dia 29 de outubro, será na quinta-feira no Clube SecB a partir das 13 horas. Haverá atividades festivas com música e muita descontração para comemorar a vitória da luta contra o câncer. As mulheres do interior terão disponibilidade do uso do transporte escolar público. Vem aí a 7ª Galetada Solidária do Rotary de Nova Bassano, será 24 de outubro, com retirada no Centro Municipal de Eventos a partir das 11 horas. No cardápio, 10 pedaços de galeto deliciosos. Para acompanhar, você pode adquirir maionese e massa. É sabor e solidariedade em uma só ação. Participe da 7ª Galetada Solidária do Rotary de Nova Bassano, juntos fazendo o bem. Faça sua reserva e participe dessa grande ação solidária. A Imatéria informa que está aceitando pedidos de alevinos até 28 de outubro no 3273-1510 e 999-125980, ou você passa diretamente no escritório para você fazer então a sua encomenda. O restaurante Zaus informa a quem está organizando a confraternização da primeira Eucaristia que ainda tem lugares disponíveis, 21-20-52-11 e 991-40-24-28 são os fones de contato. O posto Buffon está precisando de frentista, interessados em entrar em contato e passar lá no posto para deixar o currículo. Também a Lucélia procura serviço de faxina e cuidadora de crianças, 996-44-7519 é o fone de contato. Agora 7h32, bom dia.
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1: Vai rolar o flashback hoje, hein? Hoje rola o flashback. Hoje rola.

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4: 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Senado vota fim da escala 6-1 hoje. Entenda o que está em jogo e como governo e oposição se articulam. Após recuo da oposição em relação ao tema, tendência é de aprovação da proposta que reduz jornada semanal de trabalho no país. Polícia Federal age contra grupo suspeito de adulterar carros roubados e contrabandeá-los para o Uruguai. Quarta-feira será de céu nublado e risco de temporais em partes do estado. Também o destaque hoje para o Flávio Bolsonaro, candidato, visita o Rio Grande do Sul nesta quarta ao lado dos governadores eleitos. Destaque também do tempo, trazendo um pouco mais dessa manchete, dessa possibilidade de alguns pontos com chuva. Hoje um dia de bastante nebulosidade, tempo fechado, chuva que ainda pode acontecer em alguns pontos da tarde para a noite. Nessas áreas, inclusive, existe um alerta que pode ter algum temporal com rajada de vento de até 60 km por hora, chuva pontualmente volumosa. Então, aqueles alertas justamente para a população ficar atenta. Nas demais regiões, nebulosidade, pode ter alguma abertura de sol. Logo mais, a Kátia Braga vai atualizar em detalhes também a previsão do tempo para hoje, projetando também os próximos dias. Destaque também para o Papa Leão, que passou a noite tranquila após cirurgia para retirar de câncer de pulmão, aponta Vaticano. São informações desta manhã.
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15: Bom dia, agora 8:03, giro de notícias com as principais informações desta manhã.
16: Quarta-feira, 14 de outubro de 2026, este é o giro de notícias. Eu sou o Norberto Notari, você acompanha os destaques do momento. Papa Leão XIV passou uma noite tranquila no hospital após ser submetido a uma cirurgia para tratar de um câncer no pulmão. As informações são do Vaticano. A nota acrescentou que novas informações sobre o estado de saúde do pontífice seriam divulgadas ao longo do dia. O presidente dos Estados Unidos, Donald Trump, afirmou nesta madrugada que uma exploração massiva de petróleo, gás e minerais está prestes a começar na Groenlândia. Em setembro deste ano, o presidente americano, líderes da Groenlândia e da Dinamarca assinaram um acordo que permite uma maior presença militar dos Estados Unidos no território ártico. Presidente Luiz Inácio Lula da Silva, candidato do PT à reeleição, decidiu permanecer em Brasília nesta quarta, de olho na votação da proposta de emenda à Constituição do fim da escala 6x1 no Senado. Já o candidato do PL, Flávio Bolsonaro, deve fazer campanha em Porto Alegre, no Rio Grande do Sul. O Fundo Monetário Internacional, FMI, reduziu a previsão de crescimento da economia brasileira para 2,2% em 2026, contra os 2,4% estimados anteriormente. Para 2027, a projeção também caiu, passando de 2,2% para 1,9%. Apesar da revisão, a estimativa do FMI continua acima das previsões do governo brasileiro e do mercado financeiro. Os incêndios florestais no Amazonas já colocaram 36 dos 62 municípios em situação de emergência. A fumaça e o avanço do fogo provocaram suspensão de aulas e restrições de atividades ao ar livre. As investigações apontam suspeitas de incêndios criminosos, inclusive em áreas de mata preservada. Pelo sul-americano, o Vasco surpreendeu e venceu o Boca Juniors por 1-0 em Buenos Aires. Foi a partida de ida das semifinais do torneio. Hoje, pelo mesmo campeonato, tem Atlético Mineiro e Montevideo City. Pela Libertadores, o Fluminense recebe o Palmeiras no Maracanã. O Giro de Notícias é uma produção da Agência Rádio Web. Produção e apresentação, Norberto Notari. Trabalhos técnicos, Mário Melo.
15: E agora com os destaques internacionais no Giro Internacional, com a manchete destaque: ataques russos deixam 6 mortos e 600 mil sem energia na Ucrânia.
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18: Paris, 14 de outubro de 2026. Essas são as principais notícias desta quarta-feira. Ataques russos com mísseis balísticos e drones visando infraestruturas energéticas na Ucrânia deixaram ao menos 6 mortos nesta madrugada. 3 em Kiev, 2 em Dnipropetrovsk, no centro, e 1 em Zaporizhia, no sudeste. Na capital ucraniana, uma central elétrica foi atingida. No total, cerca de 600 mil pessoas estão sem energia elétrica no país. O presidente ucraniano Volodymyr Zelensky reclamou sobre não ter sido notificado sobre os ataques por países aliados. Segundo ele, os sistemas ucranianos detectaram os mísseis russos apenas quando eles já estavam próximos aos alvos. Já a Rússia anunciou ter abatido mais de 900 drones ucranianos durante a noite, dos quais 180 foram neutralizados perto de Moscou. No Oriente Médio, a coalizão liderada pela Arábia Saudita anunciou ter interceptado hoje um míssil disparado pelos rebeldes hutis do Iêmen em direção a Riad. Mais cedo, fortes explosões foram registradas na capital, que tem sido alvo de ataques dos insurgentes iemenitas nos últimos dias. Na véspera, a coalizão anunciou ter atacado instalações de petróleo no Iêmen, inclusive na capital Sanaa, em resposta aos bombardeios do fim de semana, que deixaram 14 mortos na Arábia Saudita. O Vaticano informou nessa manhã que o Papa Leão XIV passou uma noite tranquila no hospital após uma cirurgia realizada na véspera para a retirada de um nódulo no pulmão. Segundo a Santa Sé, a intervenção foi bem sucedida. Um adenocarcinoma, tipo frequente de câncer de pulmão, foi identificado durante um exame de rotina do Sumo Pontífice. Ele deve permanecer em repouso por cerca de uma semana e todos os seus compromissos públicos foram suspensos até 20 de outubro. Aqui na França, após o 5º ato de mobilização nacional das escolas do ensino médio ontem, o Ministério do Interior indicou nessa manhã que 96% dos estabelecimentos de ensino estão abertos hoje. Na véspera, 480 mil pessoas saíram às ruas do país para pedir melhorias nas escolas. Os estudantes prometem dar sequência à mobilização e anunciaram que vão participar do protesto nacional contra a alta do custo de vida no sábado, convocado pelas principais centrais sindicais da França. Para mais informações, acessem o nosso site, rf.

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0: FM, programa Seu Dia Comigo, meteorologista Kátia Braga. Céu nublado nessa quarta-feira, 15 graus nessa manhã, à tarde 20. Olha, final da tarde tem chance de chuvinha fraca, garoa, em Nova Bassano e cidades da região. Vento calmo. À noite espera-se 15 graus. A quinta-feira vai começar com cerração, 15 graus também a temperatura pela manhã. À tarde, a máxima não deve passar dos 18 graus. A partir da tarde, tem chuva acompanhada de raios, mas é aquela chuvinha muito pouca e até garoa. Vento calmo também. Deixa eu já te falar que a sexta-feira tem chuva fraca e o sábado, céu nublado. Para sexta e sábado, o vento deve soprar um pouquinho mais. Te desejo um excelente dia. Saudações meteorológicas.
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6: Muito bom dia Nova Passando. Hoje é quarta-feira, dia 14 de outubro, 8 horas e 31 minutos, 16 graus a temperatura. Já desejando um ótimo dia para você, uma excelente quarta-feira. Vamos juntos nesta manhã, na segunda parte do Bom Dia Vox. Prazer, sou Gabriel De Mello. Temos muitas informações, notícias, a boa música que não pode faltar na programação de hoje. 8 horas e 31 minutos, 16 graus a temperatura. Já convidando você a participar conosco durante a programação no 549-9690-9830. 549-9690-9830. Manda sua mensagem, participa conosco durante a programação. São 8 horas e 32 minutos, nós vamos iniciando com as informações do dia de hoje. Muito bem, hoje é dia 14 de outubro, faltam 78 dias para acabar o ano. Hoje é o dia do meteorologista, parabéns aí a todos os meteorologistas do nosso Rio Grande do Sul, Brasil. Temos aí a Kátia Braga, né, que faz parte aqui da Rádio Vox, um especial bom dia então para ela e também referendando pelo dia de hoje, dia do meteorologista. O santo do dia de hoje é São Calixto. A lua é nova e o signo é Libra. O dia 14 de outubro na história, em 1947, Charles Yeager torna-se o primeiro homem a viajar a uma velocidade maior do que a do som. Em 1952, é criada a Conferência Nacional dos Bispos do Brasil. Em 1964, Martin Luther King recebe o Prêmio Nobel da Paz por causa de sua luta pelos direitos civis dos negros nos Estados Unidos. Em 2012, Félix Baumgartner salta com sucesso para a Terra a partir de um balão na estratosfera. Em 2015, morre o diretor brasileiro de televisão, Luiz Carlos Miele. Frase do dia de hoje: aprendemos a voar como os pássaros e a nadar como os peixes, mas não aprendemos a conviver como irmãos. Frase de Martin Luther King. Aprendemos a voar como

0: os pássaros e a nadar como os peixes, mas não aprendemos a conviver como irmãos. Frase de Martin Luther King, no dia 14 de outubro de 2026. 8 horas e 34 minutos, mais uma vez, um ótimo dia para você. Uma excelente quarta-feira. Vamos juntos aqui nas ondas da Rádio Vox 98.3.
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0: 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A produção de soja e milho nos Estados Unidos apresentou um aumento significativo, o que está gerando pressão nos preços desses grãos no mercado. A análise foi realizada e divulgada também nos últimos dias, trazendo também que na última sexta o Departamento da Agricultura dos Estados Unidos divulgou os números mais recentes sobre a oferta e demanda mundial. Para o milho, a produção foi estimada em 407 milhões de toneladas, um aumento de 6 milhões de toneladas. Os estoques finais norte-americanos foram projetados em 46 milhões de toneladas. Em relação à produção da soja, o território norte-americano vai produzir 124 milhões de toneladas, também demonstrando um aumento na comparação com o mês anterior. Os estoques finais ficam em 8,5 milhões de toneladas. Destaque também para o contrato de dezembro do milho, que encerrou a semana passada com forte queda de 3,42 na Bolsa de Chicago. No Brasil, os vencimentos da B3 em novembro seguiu na mesma direção, fechando com baixo de 4,10%. O acordo entre Mercosul e União Europeia, assinado em janeiro deste ano, promete abrir novas oportunidades para as exportações brasileiras, especialmente em setores como móveis, máquinas, moda e café. No entanto, as tarifas impostas pelos Estados Unidos ainda representam um desafio significativo para o comércio exterior do Brasil. Desde a assinatura do contrato provisório em maio, as exportações brasileiras para o mercado europeu cresceram 17,5%, embora ainda haja uma queda acumulada de 2,1% de janeiro a setembro. As perspectivas são otimistas para os próximos meses. Cotações de hoje: soja 144, milho R$ 66.
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2: Dia 10 de outubro de 1980, quando mulheres se reuniram nas escadarias do Teatro Municipal de São Paulo para um protesto contra o aumento de crimes de gênero no Brasil, que a data se tornou o Dia Nacional de Luta contra a Violência à Mulher. Desde então, a legislação mudou para proteger mulheres vítimas de violência, mas ainda temos muito a reivindicar, inclusive no meio político. Um levantamento divulgado pelas organizações Terra de Direitos e Justiça Global mostra que houve 134 casos de violência política nos 50 dias de campanha do primeiro turno das eleições, um caso a cada 9 horas. Mais da metade das vítimas eram mulheres. A pesquisa mapeia principalmente registros que chegam ao conhecimento público. Estudiosos apontam que existe uma subnotificação desses números. Para Paulo Ramos, sociólogo e coordenador de projeto do AfroSebrap, um dos fatores é o reconhecimento do ato violento em si.
3: É possível, claro, que por isso, por conta do paulatino reconhecimento da violência política como um problema, haja uma subnotificação. Mas isso tende a se superar na medida em que as pessoas se tornam mais conscientes dela.
2: Ramos também fala que existe outra razão, que seria a ideia de que a vítima sofra uma nova violência caso denuncie.
3: Mas é claro que isso é sempre uma contabilidade que cada vítima fará, sabendo, tendo a sua experiência, sabendo lidar com o problema, a partir do momento em que ela entende que expor a violência política vai trazer mais prejuízos a ela. Em geral, o que se percebe é que tornar pública uma violência política acaba sendo um fator de proteção da vítima.
2: O estudo indica que quando o agressor é adversário político, as mulheres também são as principais vítimas. Dos 21 episódios com esse perfil, 20 tiveram candidatas ou parlamentares mulheres como vítimas. O caso da Ana Elisa não entrou nas estatísticas por ter acontecido depois do primeiro turno. A deputada eleita relatou pelas redes sociais ter sofrido ameaças de morte e estupro após disseminação de notícias falsas.
4: Eu estou sofrendo mais ameaças de morte. Eu acredito que ninguém mereça sofrer ameaça de morte por estar politicamente engajado e tentando defender o que acha melhor para o país. E se qualquer coisa acontecer comigo, eu espero que vocês atribuam a conta de Nicolas Ferreira, Gleidson e Eduardo Azevedo, que foram as 3 pessoas que ajudaram a disseminar fake news contra mim aqui nas redes sociais.
2: No ambiente virtual, as mulheres também são as que mais sofrem violência. Dos 42 casos registrados na internet, 34 tiveram mulheres como vítimas. Homens foram vítimas em 8 casos. Agência Rádio Web, produção e reportagem, Carolina Prazeres.
5: A esposa Rosane Fiorentin Vassoler, filhas Sheila e Dayana, genros Guilherme e Junei, irmãos e demais familiares comunicam o falecimento de Claudir Vassoler, mais popularmente conhecido como Kiko, aos 61 anos de idade. 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Comunicamos o falecimento de Claudir Vassoler, mais popularmente conhecido como Kiko, aos 61 anos de idade. Informações Memorial Bassanense. A Rádio Vox envia condolências aos familiares. 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

0: 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Aos aniversariantes do dia de hoje, 14 de outubro, parabéns, feliz aniversário.
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14: A pele, quando não é cuidada corretamente, pode apresentar vários problemas, como ressecamento, provocado pela falta de alimentação natural e hidratação da pele, queimaduras, provocada pela exposição exagerada ao sol, e alterações de coloração, provocada por bronzeamento ou por aparecimento de manchas brancas, ásperas e arredondadas que descamam irregularmente. Sendo assim, é importante adotar tratamentos adequados à sua idade.
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15: Chegada de um bebê transforma a rotina, o corpo e também a forma como muitas mulheres se relacionam com a própria sexualidade. No puerpério, a queda do desejo sexual pode ser atravessada por mudanças hormonais, cansaço, amamentação, sobrecarga e também pela dificuldade de se reconhecer depois da gestação. Para a psicanalista Mônica Doneto, organizadora do livro Sexualidades Não Nascem Prontas, o desejo não necessariamente desaparece. Ele muda de lugar enquanto a mulher se adapta à nova realidade.
16: A mulher, ela vive essa perda, muitas vezes, da sexualidade em relação ao, né, seu parceiro, como um fracasso pessoal. E é retroalimentado pela culpa e pela sensação de inadequação que muitas vezes vem da cultura e da sociedade. E quando a mulher, então, ela reativa, ela vai tornar-se mãe, a sua própria posição de filha, a relação com o corpo, se modifica em camadas que não são imediatamente acessíveis à consciência.
15: Mônica destaca que o puerpério psíquico pode durar mais do que o período de recuperação física e que a mulher precisa de uma rede de apoio para atravessar essa transformação. Dentro do casal, ela defende diálogo e intimidade sem cobrança ou obrigação de desempenho.
16: Há casais que retomam exatamente onde pararam. Há outros que precisam de mais tato, mais verbal, mais lento. Quando se libera a sexualidade dessa obrigação de performance, abre-se espaço para outro encontro. A troca de fraldas juntos, conversar sobre o bebê, falar sobre a família como um ato também sexual. O retorno à intimidade sem esperar o desejo, esse desejo sexual genital, é estar presente. O desejo vai voltar a partir desse encontro que nunca deixou de existir quando ele é trabalhado desde sempre.
15: Segundo a especialista, existe ainda uma cobrança para que a mulher retome rapidamente o corpo, a rotina e a vida sexual de antes da gravidez. Essa pressão pode aumentar sentimentos de culpa, ansiedade e também inadequação. O tema é abordado por Mônica Donetto no livro Sexualidades Não Nascem Prontas, Do Nascimento ao Envelhecimento, organizado por ela e pela psicanalista Renata Botelho. 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
0: O Vox Regional está no ar com notícias em Nova Passano e região. Nova Passano promove encontro do Grupo de Gestantes. A Secretaria Municipal da Saúde de Nova Passano realiza nesta terça-feira, dia 13 de outubro, o segundo encontro do Grupo de Gestantes. A atividade acontece a partir das 19 horas, na Câmara Municipal de Vereadores. O tema será amamentação e manobras de primeiros socorros, com orientações importantes para os cuidados com o bebê. O encontro é aberto a gestantes e também aos familiares interessados em acompanhar esse período. Nova Prata realiza melhorias em ruas e estradas. A Secretaria Municipal de Obras e Saneamento de Nova Prata realizou na última semana serviços de recuperação do calçamento e operação tapa-buracos em diferentes pontos do município. Os trabalhos contemplaram a Estrada Buarque de Macedo, a Avenida Presidente Vargas, a Rua João Bochols, no bairro Industrial, e a Rua Doutor Tancredo de Almeida Neves, no bairro Basalto. Também foram realizados reparos nas comunidades de Gramado, Gramadinho, Travessão dos Bavaresco e Santo Isidoro. As ações buscam melhorar as condições de trafegabilidade e segurança nas vias urbanas e do interior. Nova Araçá lamenta a morte de Rodimar Carlos Frigo. O município de Nova Araçá manifesta pesar pelo falecimento de Rodimar Carlos Frigo, reconhecido por sua atuação junto ao Sicredi e pela colaboração com iniciativas comunitárias. Ao longo de sua trajetória, Rodimar participou e apoiou ações nas áreas do esporte, da educação e em outros setores importantes para o desenvolvimento local. A administração municipal manifestou condolências aos familiares, amigos e colegas de trabalho, destacando o legado de contribuição deixado por ele à comunidade. Paraí promove encontro alusivo ao Outubro Rosa. O município de Paraí promove, no dia 16 de outubro, o encontro em alusão à campanha Outubro Rosa, com a palestrante doutora Graciela Andrigueto. A atividade será realizada no Clube Gercan e tem como objetivo conscientizar a comunidade sobre a saúde da mulher. Durante o encontro, serão abordadas a importância da prevenção, dos exames periódicos e do diagnóstico precoce do câncer de mama. Após a palestra, também será realizado sorteio de brindes entre os participantes. A iniciativa reforça a importância dos cuidados preventivos e da atenção à saúde feminina. São algumas informações aqui no Vox Regional, com notícias de Nova Passano e região. Gabriel de Mello para a Rádio Vox.
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0: 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Estamos de volta, são 9:18 e como você sabe, quarta-feira é dia de informações da Prefeitura Municipal aqui na Rádio Vox e hoje sempre recebemos ou o prefeito ou secretários. No dia de hoje, então, 14 de outubro, é a vez do prefeito João Paulo Maroso. Seja bem-vindo, prefeito, bom dia.
1: Bom dia, Gabriel, bom dia aos ouvintes, né? E é uma saudação especial a todos aqueles que vão nos ouvir depois pelas redes sociais aí da Rádio Vox.
0: Perfeito, já estamos também agora ao vivo no Facebook da Rádio Vox para você acompanhar. Prefeito, panorama das últimas semanas, quais são as informações aqui de Nova Bassano?
1: Bem, então, já na semana passada nós tivemos aqui o secretário de Obras que também fez um breve relato, né, das questões da situação de emergência, que hoje o Bassano tem decretado duas situações de emergência. E com os setores da Prefeitura, da Defesa Civil, através do Márcio, da Secretaria de Obras, eu digo sempre assim, nós fomos pecar por excesso de documentos, por excesso de projetos, mas não por falta. E foi isso que nós fizemos. Então, nós cadastramos junto à Defesa Civil vários projetos, né? Isso praticamente parou os setores da administração. Mas, graças a Deus, nós tivemos resultado e hoje, assim, saiu no Diário Oficial ainda na data de ontem, que o município foi contemplado com 430

0: 36 mil da Defesa Civil, que é para trocar uma tubulação já existente. É, como eu já havia falado na última vez que eu estive aqui, logo depois da enchente, aí da última enchente, que nós íamos trocar toda a tubulação da rua Dom Pedro, né, trocar por uma tubulação de tubo de 1,5 metro, e o município ia fazer as custas, né, recurso próprio, mas nesse meio tempo também caminhamos para a Defesa Civil. E a Defesa Civil só libera troca de tubulação onde existe.
1: Uhum.
0: Então, ficou da onde tem os prédios aí, né, que a tubulação passa por baixo até a praça, vai ser trocado, né, e aí nós já estamos em processo agora, né, tem contratação de empresas, né, para fazer isso, porque esse recurso que veio, ele tem que ser via empresa, não é o município que faz essa obra. Então, a empresa vai ser contratada para fazer a troca de 150 metros de tubulação, com toda a estrutura de máquinas, com concreto, como é hoje um projeto, né, que é cadastrado na Defesa Civil, e tudo ele tem que seguir pela tabela SINAP. Claro que se o município fizesse, ele tem menos custo, porque daí tu vai ocupar a estrutura do município, né? E outro restante, aproximadamente 150, 160 metros, aí o município que vai executar. Então, primeiro vai ser feita essa parte, né? Mas o município já comprou a tubulação, nós estamos em processo de compra já. Só que as empresas não têm essa quantidade de tubulação pronta, então eles estão fazendo esses tubos, mas eu acredito que dentro de 15 a 20 dias a obra praticamente vai estar realizada.
1: São empresas aqui da região que estão sendo avaliadas para contratação?
0: Sim, na verdade o município contratou uma empresa do Paraí para executar, né, a execução da tubulação. A empresa que for agora a vencedora, né, do processo agora, né, isso está com o jurídico, está com o setor de compra, se vai ser licitado ou não, mas até agora, como nós estamos na situação de emergência, permite. E até com a questão de urgência, porque daqui a pouco vai dar uma chuvarada e vai alagar de novo, porque não é só essas famílias que estão aí, acaba prejudicando todo o centro da cidade, né, o comércio da cidade acaba sendo prejudicado, a água acaba descendo para a rua, né, então nós temos urgência. Se nós vamos por um processo de licitação, pode demorar um mês, dois até, né, por questionamentos, né. Por exemplo, assim, nós estamos agora em processo de uma licitação da empresa, aí, que nós hoje, quem atua na área da saúde com os médicos, é a Provida, e venceu o contrato, está em processo de licitação. Então, já fazem praticamente 2 meses que está em esse processo. Então fica mais demorado, né? E nós não temos tanto tempo para esperar assim, até a comunidade cobra, e não, nós temos que agilizar também. E aí, então, vai ser provavelmente enviado o orçamento, pedido para as empresas orçamentos, a empresa que fizer a menor proposta, né, vai ser a empresa vencedora.
1: Tem esse prazo de contratação, prazo para iniciar a obra, como é que está essa situação?
0: O quanto antes. Eu acredito que durante a semana que vem já seja feito o contrato com a empresa, né, com a vencedora. E é aquela questão, né, da empresa, então, ter todo o processo de compra de tubulação e a execução do serviço, né? Porque aí a empresa vai ter que botar desde as máquinas de cavação, o caminhão para tirar a terra, para colocar de volta, vai ter concreto, vai ter que assentar essa tubulação em cima de uma camada de concreto para ficar bem parelhinho, para não ter vazamento, né? Então, é tudo um processo conforme, né, a Defesa Civil exige, né? Então, assim, nós encaminhamos esse projeto várias vezes, aí encaminhando a primeira vez, a Defesa Civil retornava, não, aqui vocês precisam que vocês atualizem esse valor, porque a tabela SINAP é maior, tem que ser atualizada conforme a tabela SINAP. Aí vem de volta, não, mas aqui, então eles foram bem bacanas conosco, né, eles foram nos auxiliando, e até por isso que quando tu tem um bom relacionamento com esses pessoal da Defesa Civil, com certeza é meio caminho andado, né, e isso nós sempre tivemos, né, a gente sempre... nós como ente público, nós como empresa, sempre digo que o município é uma empresa, né? Nós pedindo e solicitando, e eles do outro lado, né? Então tem que ter essa parceria, né? Saber até cobrar e saber fazer o processo de forma correta, né? A gente sabe que o Bassano foi um dos primeiros municípios que foi contemplado com esse recurso, justamente pela agilidade do processo, né?
1: Até para reforçar essa obra, então, ela tem início e meio e fim aqui na cidade. Quais são os locais?
0: Sim, não, essa obra é toda a rua Dom Pedro, começando lá de cima do posto de saúde, né? Lá do posto 23 de maio. E aí ele vem toda essa tubulação para a rua. Então, como eu falei antes, metade é o executivo, nós, o município vai executar, e outra metade é a empresa.

0: Também nós encaminhamos projetos, né, como o interior todo, né, ele foi danificado. Bom, quem circula pelas estradas de Nova Bassano sabe o que estrada nós tínhamos há 2 meses atrás, uhum, em perfeitas condições. Até quem passava elogiava muito as estradas, que estavam boas. E hoje é reconhecível, todas elas são reconhecíveis, né? Foram praticamente totalmente estragadas, né? Então hoje nós estamos com as equipes diretamente em função, troca de tubulação, ajustes, os pontos mais importantes. Uma que o tempo também não colabora, e outra também que a gente sabe, né, da burocracia, que é para tu arrumar uma máquina. Às vezes nós temos uma patrola aí que faz 2 meses que está parada, e então agora que nós precisamos, e a dificuldade é de fazer esses consertos para tu conseguir, né, fazer uma operação rápida para devolver, né, a trafegabilidade de acordo, né, não só nas principais, mas temos travessões, temos acesso a propriedades também que danificaram. Então hoje todas as famílias estão pedindo que a gente faça essa recuperação, e até por isso que a gente pede, né, um pouco de colaboração, um pouco de paciência, né, devagarinho a gente vai ajeitando, né. Nós, como falei antes, nós tínhamos 2 situações de emergência, decretamos a primeira, já começamos a ajustar, uhum, aí veio a segunda e aí tivemos que voltar atrás e fazer de novo. Então é um processo que demora, né? E a gente pede a colaboração, devagarinho a gente vai conseguindo sanar, né, todos esses problemas. Até eu aproveito esse momento até dizer que nós temos 4 retro hoje trabalhando, né? Mas 3 ou 2 trabalhando, uma está sempre parada. Então eu estou adquirindo agora, no próximo mês, uma outra retro nova com recursos, né, livres do município. E também estamos em processo de um leilão, né, que a gente vai vender mais uma retro, vamos vender um carregador e outras máquinas para trocar por máquinas novas. Então provavelmente aí no início do ano que vem vamos ter mais carregador, vamos ter mais retro nova, que nós precisamos, né? A demanda ela existe e nós temos que ter máquinas boas para conseguir atender, né, todas as solicitações, além do serviço público, né?
1: Essa frota de veículos pesados sempre é importante ter eles, digamos, em funcionamento por conta dessas situações adversas.
0: Sim, e aquilo que eu estava falando, né, que quando quebrar uma máquina, se é a minha particular, uhum, em 2 dias eu compro a peça e eu troco. Agora o município não, o município tem uma burocracia toda, né? Faz o pedido, aí tu tem que levantar o memorial descritivo da peça, aí tu tem que pedir orçamento para as empresas demoram para passar orçamento, né? E a gente não tem como acelerar esse processo, então por isso que é demorado, né?
1: Essa parte burocrática sempre acaba atrapalhando, né, prefeito?
0: Bastante. E eu também quero aproveitar esse momento e dizer que sexta-feira também nós vamos ter uma licitação de um veículo para a saúde, né? Nós temos uma ambulância, uma Jump aí que presta um socorro para nós. Nós temos uma ambulância, uma UTI, né? É uma van, mas nós temos uma demanda grande. Então, quando essa van, essa UTI, ela está fazendo um traslado de um paciente, nós temos que ter uma outra em condições. E essa Jump, ela estava dando bastante mecânica, bastante problema. Aí nós resolvemos, então, comprar uma nova. Sexta-feira está sendo adquirido por licitação, com recurso livre, para proporcionar, né? A gente sempre espera que não precise, uhum, mas nós temos que ter aí, quando aconteça, ter 2 veículos em condições para fazer um transporte. A gente sabe que a gente está trabalhando com vidas. E nós, como município, estamos preocupados com isso e temos que fazer a nossa parte, né? E a gente sempre espera que não aconteça, mas pelo menos se acontecer, nós estamos aí.
1: Até para se prevenir, suporte, né? Para se prevenir, enfim.
0: Exatamente. E aí depois essa Jump que está aí, nós vamos colocar para leilão, e também a ideia é adquirir mais uma van nova, né, para fazer o transporte dos pacientes, né? E nós temos que oferecer também, né, um transporte de qualidade para as pessoas que precisam buscar especialidades ou tratamentos fora do nosso município.
1: Tem informações sobre 3 pontes do interior, né, prefeito, que estão em processo até de recuperação.
0: Sim, nós temos, também foi um trabalho que a gente fez aí durante o ano passado, né, junto às secretarias do Estado, onde nós conseguimos aprovar um projeto também de 3 pontes, que hoje são de madeira, ali na comunidade de São João e para a linha 3. Vai ser licitado dia 26 de novembro. Então essas pontes, como são de engenharia, o prazo é muito maior, uhum, né, de publicação. Mas já está em processo de licitação. a gente sabe da dificuldade que nós vamos ter para executar essas obras, né, por causa das chuvas, né, que as águas hoje elas estão sempre com nível superior. Como nós temos também agora que está em processo também de licitação aqui na canalização, né, essa parte aí que já foi licitada 2, 3 vezes da JJ Segalim, descendo esse trecho no meio ali, que certamente também vão ter dificuldade de execução por causa dos excessos de chuva, né? Mas a gente espera que São Pedro dê uma trégua e a gente consiga executar essas obras também, né?
1: Torcemos aí. Prefeito, também tem o asfaltamento aqui na cidade, são alguns locais que a prefeitura vai trabalhar em relação a isso.
0: Sim, Gabriel, que acontece, a gente já falou em outras oportunidades que com todas essas chuvas, né, não é só as estradas do interior que ficam prejudicadas, mas os calçamentos da cidade também, um monte de pedra arrancando, buracos acontecendo, e nós temos que estar aí, né, presentes e tentar fazer também a nossa parte para dar para a comunidade, né, um tráfego um pouco melhor. E aí, não, como já foi comentado, são 5 pontos, né, de ruas que vão ser asfaltados, e agora a empresa, provavelmente na sexta-feira, se o tempo não trabalhar, irá começar a obra. Essa da descida da JBS e da Avenida Brasil vai demorar um pouco mais, porque o município vai ter que fazer toda a parte de estrutura, né? E o tempo também não estava colaborando, porque nós vamos ter que tirar as pedras, nós vamos ter que fazer a escavação, nós vamos ter que repor. Então, nós precisamos, no mínimo, de uma semana de tempo bom para fazer isso. Mas aí, a Clanoves, aí, que foi a empresa vencedora, nos comunicaram ontem que na sexta-feira vão iniciar esse recapamento dessas 4 ruas. E assim que o município estiver pronto a toda a base da outra, da Avenida Brasília, aí na junta JBS, será executado também essa parte aí. O asfaltamento aí que vai para o campo está em andamento, né? A empresa está trabalhando, embora o tempo também atrapalhe, está atrapalhando bastante, né? Mas aquele cronograma para metade de novembro está concluído, ainda se mantém. Então a gente acredita que até lá nós vamos estar com todo o tráfego liberado, né, e a obra concluída.
1: Perfeito, também tem no ano que vem então a Expo 2027 em Nova Bassano. Quais são as informações nesse momento?
0: Gabriel, nós estamos...
1: Fala de coisas boas também, estamos, né, prefeito?
0: Com certeza, nós estamos nos reunindo, nós começamos já a montar ainda no nosso Festival do Strunfo, onde foi escolhido, né, o presidente e o vice, que é a Marivane como presidente, o Wagner Basso como vice. E a partir daí nós começamos a montar a estrutura, né, de organização, de pessoal, de comissões, para a Expo, que acontecerá agora, na quinta Expo, acontecerá agora em maio do ano que vem, durante a semana do nosso município. Então, assim, nós nos reunimos várias vezes e quem vai ser o parceiro hoje, né, dessa Expo vai ser o CTG. Até porque, assim, nós estamos num momento onde a maioria dos municípios deixaram de fazer as Expos e estão fazendo só o festival.
1: É.
0: Justamente para gastar menos, porque o trabalho de uma Expo e um gasto de uma Expo, ele é muito grande, né? E aí nós temos que buscar recursos, até porque agora a reforma tributária, o município vai perder a arrecadação e nós precisamos aprovar projetos. Então nós temos hoje um projeto aprovado pela Ruanê, né, onde o município já está captando recursos. E como o CTG é uma entidade cultural, nós também encaminhamos o projeto pela Link. Então o que acontece? Nós, aprovando o projeto da Link, nós também vamos buscar mais recursos. Então, a proporção do tamanho dessa Expo vai depender do recurso que nós vamos captar.
1: Mas a expectativa é que seja maior do que a anterior?
0: Sim, nós estamos trabalhando para ser uma Expo maior, até porque assim, a organização dessa Expo, através do seu presidente, do seu vice, eles estão querendo inovar. E nós, como administração, estamos juntos e apoiamos. Até ontem também nós estamos reunidos, vai ter algumas mudanças referente às expos anteriores, onde a praça da alimentação não vai ser onde sempre esteve, né, nessa rua de asfalto, sim, vai ser dentro do centro de eventos, vai ter um palco único, os shows vão ser todos gratuitos, e ali nessa parte onde tem esse asfaltinho, onde que era nas outras expos para a praça de alimentação, nós vamos ter um pavilhão de tecnológico, onde vamos colocar toda a tecnologia que existe, do agronegócio, a tecnologia das empresas, a evolução está aí, né? A tecnologia está aí presente. Então a nossa ideia é ali fazer um espaço só de tecnologia e manter a outra parte.

0: que é dentro da Associação dos Motoristas, e mais um pavilhão próximo aí para o comércio, né, que a feira também, ela é comercial, ela é agronegócio, e vamos tentar incrementar mais. E a gente sabe que quanto mais recursos nós captamos, mais condições de propor eventos, tanto culturais como artísticos, né, para a comunidade. Tudo depende daquilo que nós vamos buscar. Então, o nosso projeto do Arané, ele é de 600 mil. Nós já captamos 200, né, que é a nossa parceira sempre, né, uhum, que é a empresa do Lírio Parisotto, que está sempre nos ajudando. E também temos um sinal da LIC, né, que de 50 mil, que é da Pian Alimentos, né, que se for aprovada, a ideia de 200 mil, a ideia é completar, conseguir todo o projeto. E aí, se nós conseguirmos dois projetos, são 800 mil. Nós trabalhamos na feira de 2023 com 200 mil captados mais patrocínio. Então, imagina, se nós conseguimos 600 mil, com certeza vai ser uma expo de um tamanho gigante.
1: Até o senhor comentou agora que os municípios estão abrindo mão das expos para fazer festivais por conta dos recursos financeiros. Mais ou menos quanto de valor hoje Nova Bazano precisaria para realizar uma expo aqui no município?
0: Ah, na última expo ela sempre gira mais de R$1 milhão. Claro que daí vai ter, nós vamos ter ingresso, né, da venda dos espaços. Por exemplo, na última expo, o município investiu 230 mil e nós tivemos uma parte devolvida, e mais o CDL ficou com 80 e poucos mil em caixa, né? Então, assim, quanto mais captarmos recursos, uhum, menos recursos o município coloca. Justamente por isso que eu falei que as feiras, como nós fizemos a nossa feira do doce, né, do Strunfli, agora no mês de maio passado, como os outros municípios têm o bolinho de chuva, tem o canudinho, e assim por diante, é um momento onde tu não investe muito, tu investe mais em cima desse momento, né? No momento do Strunfli, e aí tu busca parceria com as entidades, tu não contrata muito a estrutura, né? Como nós fizemos a nossa visada do Strunfli dentro do nosso centro de evento, nós não contratamos, porque o custo de uma expo caro é a estrutura, uhum, né? Aqueles lonões, né, que nós precisamos disso, né? E toda a estrutura, né, que exige, né, porque o projeto mesmo, quando ele é cadastrado, ele tem um plano de trabalho. Não é que a gente queira colocar aquilo que a gente... Não, nós temos que colocar aquilo que tem lá. Nós temos que contemplar todos os setores da comunidade. Então, por isso que, às vezes, assim, o pessoal acha, vamos captar 800 mil, a gente pode gastar onde que a gente, uhum, quer. Não podemos. Tanto por cento vai no setor artístico, tanto por cento no setor cultural, tanto por cento na estrutura. Então, ele é rateado dentro de toda uma estrutura.
1: É feito uma organização econômica. Yes. Tem até o período da expo, começa, é uma semana, alguns dias?
0: Semana, dia 23 de maio cai no sábado, então vai começar na sexta de noite, sábado e domingo, são 3 dias. Uhum.
1: É na semana de aniversário, semana, então, do município. Prefeito, a gente sempre tem que ressaltar aqui na Rádio Vox e também nos veículos de comunicação que a questão de água aqui em Nova Bassano, como que está nesse momento a comunicação junto da Corsan, como que está a situação do abastecimento de água aqui em Nova Bassano?
0: Bastante complicado. Olha, eu faço diariamente umas 5 ligações para a gerência da Corsan, solicitando, né, que tomem providência com relação a vazamentos, com relação à falta de água. Nós tivemos agora, nesse fim de semana, aqui 3 dias de falta de água no bairro Zanella.
1: Inclusive, passamos por esse momento aqui na rádio também.
0: O pessoal me mandando os protocolos, nós cobrando da Corsan, né? E acreditamos agora, né, como foi encaminhado toda essa questão que nós sempre colocamos da importância da Corsan ter pessoas que conheçam a estrutura, uhum, né, do nosso município. Toda a parte hidráulica, né, dos canos, como é que tá, os hidrantes, e que fosse contratada a empresa. Então agora está se encaminhando para isso, né, e eu acredito que vai resolver o problema, porque a equipe aí do Fabiano conhece os pontos, conhece como é que funciona ainda, né? Porque às vezes, assim, não é só a questão por não ter água, às vezes o pessoal coloca mais pressão nos canos, acaba estourando o vazamento. Quando o Fabiano estava aqui, imediatamente tinha um vazamento, ele ia lá e consertava. Agora não, às vezes nós tivemos um caso na frente do santuário, Só para colocar, né? E acho que a comunidade

0: fariam dois poços por mês. Fariam dois poços. Então, às vezes, a gente se questiona, tá, mas não é só o problema da falta de água. Dá a impressão que tem alguma coisa aí que não deixa a coisa... A gente sabe que uma estrutura de uma empresa é complicado. A gente não sabe nem nesse momento o que dizer. Mas nós ficamos numa situação assim, será que o que estão fazendo está certo ou está errado? Essa água, eu sei que essa água nós coletamos análise e as análises estão boas. Mas fica o questionamento. Ela pode estar boa, só que carrega no caminhão, chega aqui, descarrega, tem uma bomba aí no chão, é bombeada para a caixa. E quando tu movimenta muito a água, acaba desprendendo partícula e com certeza essa água não é 100% potável, né? Então essa é uma preocupação também, né? Então assim, nós estamos inseridos nesse contexto, eu sei, a gente não tem essa responsabilidade de ficar cobrando, mas nós, é uma questão pública, cabe a nós sim, e nós estamos fazendo isso toda hora.
1: Agora, é desgastante até, 5 ligações por dia, né, prefeito?
0: A gente pede assim, a primeira coisa que a família tem que fazer, as pessoas do bairro fazem o protocolo no 0800 e nos enviam. O que eu faço? Eu dou um print da mensagem que as famílias me enviam e eu mando e eu cobro. Eu não tenho medo de cobrar. Eu tenho áudio aí até de tom e alta voz, porque a gente sabe da dificuldade de ficar 3 dias sem água, ninguém merece. A gente está acostumado a chegar em casa, ter água na pia, até tomar o banho, ter água, tem criança pequena ali, acostumado a ter água. E você vê 3 dias sem água, é uma questão bem complicada, né?
1: É outra questão complicada também as nossas rodovias aqui na região, prefeito. Como que está essa comunicação junto... Não é nem agora ao governo do estado, mas é as empresas, as concessões que estão sendo repassadas sobre a RS324.
0: Isso aí. Nós, assim, Gabriel, a gente sabe, a gente já publicou, nós fizemos várias vezes em parceria ali com a Klanovski, né? Klanovski doou asfalto. Nós tapamos buracos os mais graves, aí, o mais fundo, onde dava problema com asfalto nosso, até nós compramos, né? Até ontem eu entrei em contato com o Maicon, né, pedindo para ele que desse uma solução, pelo menos esse trecho aqui, que é o pior trecho. Daí ele me colocou que eles estão fazendo um tapa-buraco aí do Paraí, Nova Araçaí, e só não continuaram por causa do tempo. Então eu estou cobrando deles, né, estou cobrando pelo menos que seja feito com urgência, porque nós temos trecho aqui que é intransitável. É bem, as nossas estradas nesse momento estão ruins, mas o asfalto está pior que a estrada, está meio pior. Então esperamos agora, né, que até com o próximo governo aí se tome uma posição, né? Eu acredito com aqueles 2 bilhões que o governo ia injetar, né, para as empresas para aderirem, né, à licitação, que o governo coloque, deixe dos pedaços de lado e faça essa recuperação imediata com esse valor que é o suficiente para fazer. Então, a gente tem uma fé grande que até o início do ano que vem a coisa encaminhe e que resolva esse problema de vez, né?
1: Tomara. Prefeito, desejo um bom trabalho e um ótimo dia.
0: Obrigado.
1: Obrigado também pelas informações, prefeito João Paulo Maroso, aqui no quadro das informações da Prefeitura Municipal. Na semana que vem tem mais um profissional da Prefeitura que vem também nos informar aqui na Rádio Vox. 9h44, lembrando que essa entrevista também fica disponível para você acompanhar no Facebook e no Instagram da emissora.
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4: Olá, aqui é a Camila, professora da Futura Idiomas, e trago uma curiosidade da língua espanhola. Você sabia que o idioma espanhol é a segunda língua nativa mais falada no mundo? Somente atrás do mandarim, língua falada pelos chineses, o espanhol é a segunda língua nativa mais falada no mundo, ficando na frente do inglês e outras línguas. Atualmente, o idioma responde a 7,8% da população mundial, o que torna uma das línguas mais faladas geograficamente.
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7: O Senado Federal pode votar nesta quarta-feira a proposta que acaba com a escala de trabalho 6-1. Essa expectativa ganhou mais força depois que o senador e candidato à presidência da República, Flávio Bolsonaro, sinalizou que votará a favor da mudança. O PL deve deixar a bancada livre para votar como quiser. Nesta terça-feira, os senadores realizaram a quarta sessão de discussão. A quinta e última etapa está prevista para esta quarta, antes da votação em primeiro turno. A líder do governo no Senado, Tereza Leitão, do PT de Pernambuco, afirmou que a redução da jornada não é uma pauta partidária e nem eleitoral.
8: Com a força da legitimidade do voto suprapartidário com que essa PEC chegou aqui, nada mais razoável do que a gente amanhã coroar esse processo de debate, do que amanhã a gente aprovar essa PEC.
7: A proposta reduz gradualmente a jornada máxima de 44 para 40 horas semanais, garantindo assim 2 dias de descanso remunerado e proíbe a redução dos salários. O senador Flávio Bolsonaro, do PL do Rio de Janeiro, que disputa a presidência da República, sinalizou que vai votar favoravelmente a proposta, isso depois de críticas à tramitação durante o período eleitoral.
9: Eu estou rodando o Brasil, a maioria dos trabalhadores brasileiros querem o fim da 6-1, então eu vou votar a favor do fim da 6-1, só que a gente defende algo ainda melhor sempre. Eu queria que tivesse liberdade para o trabalhador montar seu jornal de trabalho.
7: A declaração foi recebida com ironia por integrantes do governo que vinham cobrando um posicionamento do candidato do PL. O presidente Lula, candidato à reeleição, também ironizou a manifestação do adversário.
10: E parece que depois de todas as manifestações da rua dentro do Brasil, o partido do PL resolveu votar o fim da escala 6-1. Se todo o mal que eu causar a esse país for fazer a direita avançar, eu vou continuar fazendo isso.
7: O governo articula um calendário especial para acelerar a tramitação e permitir que esses 2 turnos sejam votados ou mais tardar na quinta-feira. Agência Rádio Web de Brasília, Yuri Hudson.
11: 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O Vox Esportes está no ar. A sexta rodada do Campeonato de Futsal em Nova Bassano, disputada na última sexta-feira, dia 9 de outubro, foi marcada por goleadas nas categorias feminino e veteranos. Na categoria feminino, o Lille Futebol Clube venceu o São Lourenço por 4-0. No outro confronto feminino, o Nova Bassano Futsal também conquistou uma vitória por 4-0, diante do CRCM Montauri. Pela categoria veteranos, o Red Bull venceu o Spartacus por 3-0. Também pela categoria veteranos, o

0: da Academia Foco Fitness superou o Fanáticos Futebol Clube pelo placar de 5-1. Com esses resultados, a competição teve mais uma rodada de disputas, reunindo equipes de diferentes categorias e movimentando o calendário esportivo. Com as informações do esporte, Gabriel de Mello para a Rádio Vox.
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0: A esposa Vera Lúcia da Lacosta Zajakovski, filhos Luciano e Bruna, nora Rosane, genro Jonas, netos André, Otávio e Bruno e demais familiares comunicam o falecimento de João Luiz Zajakovski no dia de ontem, dia 13. Início do velório às 21h30 no dia de ontem, local Sala Ouro do Memorial Bassanense. Celebração de despedida no dia de hoje às 14h. Sepultamento, cemitério público municipal de Nova Bassano. Comunicamos o falecimento de João Luiz Zajakovski, aos 66 anos de idade. Informações do Memorial Bassanense. A Rádio Vox envia condolências à família enlutada.
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10: Olá a todos que nos acompanham aqui na Rádio Vox FM. Programa o seu dia comigo, meteorologista Kátia Braga. À tarde, 20. Olha, final da tarde, tem chance de chuvinha fraca, garoa, em Nova Bassano e cidades da região. Vento calmo. À noite espera-se 15 graus. A quinta-feira vai começar com cerração. 15 graus também a temperatura pela manhã. À tarde, a máxima não deve passar dos 18 graus. A partir da tarde, tem chuva acompanhada de raios, mas é aquela chuvinha muito pouca e até garoa. Vento calmo também. Deixa eu já te falar que a sexta-feira tem chuva fraca. E o sábado, céu nublado. Para sexta e sábado, o vento deve soprar um pouquinho mais. Te desejo um excelente dia. Saudações meteorológicas.
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11: O Vox Esportes está no ar. A bola rolou pela divisão de acesso do Campeonato Gaúcho, com partidas das quartas de finais, disputadas entre os dias 3 e 11 de outubro. O destaque ficou por conta da vitória do Veranópolis. O VEC diante do União Frederiquense no estádio Antônio Davi Farina. Jogando em casa, no último domingo, dia 11, o Veranópolis venceu por 2-1. No primeiro confronto entre as equipes, disputado no dia 3 de outubro, o União Frederiquense havia levado a melhor, vencendo por 2-0. na Arena União Frederiquense. Com esse resultado, o União Frederiquense classificou as semifinais da competição. Já o Brasil de Pelotas conquistou uma vitória importante fora de casa. No sábado, dia 10, a equipe enfrentou o Esportivo no estádio Montanha dos Vinhedos e venceu por 2 a 0. No primeiro duelo entre as equipes, realizado no dia 13 de outubro, no estádio Bento Freitas, houve empate sem gols. Outro resultado da rodada foi a vitória do Passo Fundo sobre o Brasil de Farroupilha. Jogando no estádio Vermelhão da Serra, no sábado, dia 10, o Passo Fundo venceu por 2 a 0. A Apafute levou a melhor sobre o Santa Cruz nos dois confrontos. No primeiro jogo, disputado no dia 13 de outubro, no SESI, em Caxias do Sul, a Apafute venceu por 1 a 0. Na partida de volta, realizada no sábado, dia 10, no estádio dos Plátanos, o Santa Cruz voltou a ser derrotado pelo mesmo placar, 1 a 0 para a Apafute. A divisão de acesso do Campeonato Gaúcho terá novos confrontos na segunda quinzena de outubro, com partidas envolvendo equipes que buscam avançar na competição. A Apafute enfrenta o Passo Fundo neste sábado, dia 17 de outubro. O confronto de volta está marcado para o sábado seguinte, dia 24, às 4 horas da tarde, no estádio Vermelhão da Serra, em Passo Fundo. No outro confronto das semifinais, o União Frederiquense recebe o Brasil de Pelotas no domingo, dia 18 de outubro, às 4 horas da tarde, na Arena União Frederiquense. As equipes voltam a se enfrentar no sábado, dia 24, às 20 horas, no estádio Bento Freitas. Os confrontos movimentam a sequência da divisão de acesso e prometem fortes emoções para os torcedores do futebol gaúcho. Com as informações do esporte, Gabriel de Mello para a Rádio Vox.
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14: Tudo bem? Hoje é quarta-feira, dia 14 de outubro de 2026. Eu sou a Suzy Luiz e o Infomusic tá no ar. Informações do mundo da música. Os Menotti gravam DVD em homenagem a Milionário e José Rico. Que emocionante! César Menotti e Fabiano resolveram homenagear em um projeto audiovisual a dupla Milionário e José Rico, uma das mais icônicas da música sertaneja. Os irmãos Menotti se apresentaram no Red Eventos em Jaguariúna, no show Zoom, que vai ser registrado em um lançamento de áudio e vídeo, também será feito. A dupla anunciou a participação especial de Samir Rico, filho de José Rico, em uma faixa medley. A escolha da Rede Eventos para registrar esse momento não é por acaso. Foi o mesmo espaço que Milionário José Rico registraram seu último projeto ao vivo em 2008, Atravessando Gerações. Sucesso pro César Menotti e Fabiano. Eu já volto, pessoal, com mais um bloco do Infomusic.
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0: 10:28. 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

0: Ei, irmãos e demais familiares comunicam o falecimento de Claudir Vassoler, popularmente conhecido como Kiko. Início do velório começou no dia de hoje, às 6 horas e 30 minutos, local Sala de Homenagens Prata do Memorial Bassanense. Celebração de despedida às 17 horas. Sepultamento, Cemitério Municipal de Nova Bassano. Comunicamos o falecimento de Claudir Vassoler, o Kiko, aos 61 anos de idade. Informações do Memorial Bassanense. A Rádio Vox envia condolências à família enlutada.
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0: Muito bem, estamos de volta, 10 horas e 42 minutos, 19 graus, a temperatura chegando ao quadro Serviços na programação. No dia 17 de outubro, tem campanha de recolhimento de eletrônicos. Você tem em casa equipamentos eletrônicos que não usa mais? Então aproveite para fazer o descarte correto e ajudar a preservar o meio ambiente. O recolhimento será na garagem municipal da prefeitura, das 8 horas ao meio-dia. Podem ser entregues computadores, televisores, celulares, tablets, cabos, aparelhos e outros eletrônicos. E atenção, é importante lembrar que não serão recolhidos lâmpadas, pilhas e toners. A campanha de recolhimento de eletrônicos é uma iniciativa do município de Nova Bassano em parceria com o Rotary Club. Descarte corretamente, juntos, por um futuro mais limpo. A CDL Nova Bassano convida as associadas para o evento Florescer em Ciclos. O equilíbrio entre o amor próprio, o tempo e o autocuidado consciente. Uma conexão transformadora do Outubro Rosa com Leonice Basso Trevisan, consultora de autoestima e liderança. Será no dia 16 de outubro, sexta-feira, às 19 horas e 30 minutos, no restaurante da Mari. Após, será servido um coquetel e a realização é do CDL Nova Bassano, com apoio do Sicredi, da Cressol e do Sicoobi. Confirmações até o dia 15 de outubro pelo WhatsApp 549-9638-1949. Você quer parar de fumar, cuidar da sua saúde e do seu bem-estar? É o primeiro passo para uma vida mais leve e saudável. A Prefeitura de Nova Bassano, através da Secretaria de Saúde e do CASME, oferece todo o suporte necessário para quem deseja vencer a dependência do cigarro. Respirar melhor é viver melhor. A sua saúde vale mais. Entre em contato ou envie uma mensagem pelo WhatsApp 54-3273-2401. A Secretaria Municipal da Saúde convida todas as mulheres para o evento de encerramento das atividades do Outubro Rosa, no dia 29 de outubro, quinta-feira, no Clube SecB, a partir das 13 horas. Haverá atividade festiva com música e muita descontração para comemorar a vitória da luta contra o câncer. As mulheres do interior terão a disponibilidade do uso do transporte escolar público. Vem aí a 7ª Garetada Solidária do Rotary Clube de Nova Bassano. Será no dia 24 de outubro, com retirada no Centro Municipal de Eventos, a partir das 11 horas da manhã. No cardápio, 10 pedaços de galeto delicioso. E para acompanhar, você pode adquirir maionese e massa. É sabor e solidariedade em uma só ação. Participe da 7ª Garetada Solidária do Rotary Clube de Nova Bassano. Juntos, fazemos o bem. Faça sua reserva e participe dessa grande ação solidária. A Emater informa que está aceitando pedidos de alevinos até o dia 28 de outubro, pelos fones 3273-1510 ou 99912-5980. O restaurante Zausa informa quem está organizando

0: a confraternização da primeira Eucaristia. Os aulos ainda têm lugar para reservas. O telefone para contato é o 2120-5211 ou 99140-2428. Vagas de emprego, posto Buffon está precisando de frentista. Interessados em entregar o currículo no posto. Pessoas procurando trabalho, a Lucélia procura serviço de faxina e cuidar de crianças. O telefone para contato é o 549-9644-7519. E também a Cláudia procura trabalho para cuidar de crianças, cuidar de idosos, pode ser de forma mensal ou também diária. Então, para você que deseja o trabalho da Cláudia, o telefone para contato é o 549-9640-2673. Hoje também temos mais uma rodada do Campeonato Municipal de Futsal aqui em Nova Bassano. Começamos hoje então a sétima rodada da competição. Teremos 4 jogos, sempre nas quartas e sextas-feiras, a partir das 19 horas, no Ginásio Municipal Zeferino Zotes. 4 jogos, 1 da categoria feminino e 3 da categoria livre. Olympus União Esportiva contra o Lille FC da categoria feminino. Aí depois tem Boleiros e Manchester City, Bayer Academia Foco Fitness e C5426 Fit, União Futsal e Red Bull. 4 jogos então da sétima rodada do Campeonato Municipal de Futsal de Nova Bassano. 10 horas e 47 minutos, 19 graus a temperatura. Quadro Serviços são as informações aqui de Nova Bassano para você na Rádio Vox.
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2: Muito bem, nossa receitinha de hoje, frango a passarinho ao forno com batata. Ingredientes, 1 quilo de frango a passarinho, 3 batatas em cubos, 2 dentes de alho amassados, 2 colheres de sopa de azeite, 2 envelopes de Maggi tempero e sabor aves e 1 colher de chá de sal. Vou repetir os ingredientes, confere aí. 1 quilo de frango a passarinho, 3 batatas em cubos, 2 dentes de alho amassados, 2 colheres de sopa de azeite, 2 envelopes de Maggi tempero e sabor aves e 1 colher de chá de sal. Modo de preparo: em uma assadeira untada com óleo, misture o frango, as batatas, o alho, o óleo, o Maggi tempero e sabor e o sal. Cubra com papel alumínio e leve ao forno médio 180 graus, pré-aquecido por cerca de 40 minutos. Retire o papel alumínio e cozinhe por mais 30 minutos ou até ficar dourado e sirva em seguida. Frango a passarinho ao forno com batata. Até a próxima e bom apetite.
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0: 5 para as 11.
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4: Muito bem, estamos de volta, 11 horas e 3 minutos, 19 graus a temperatura em Nova Bassano. E é justamente sobre temperatura a nossa pauta hoje de entrevista. Hoje, 14 de outubro, é o dia do meteorologista. E nós vamos conversar então com a Kátia Braga, falar um pouquinho sobre a carreira da Kátia como meteorologista e também reforçar as indicações do tempo para os próximos dias e meses aqui em Nova Bassano. Seja bem-vinda, Kátia. Bom dia.
5: Bom dia, Gabriel. Bom dia a todos que nos acompanham aqui na Rádio Vox FM.
4: Perfeito. Então, já estamos também ao vivo no Facebook da Rádio Vox para vocês também poderem acompanhar pelas redes sociais da emissora. Kátia, parabéns. Então, hoje é o dia 14 de outubro, dia do meteorologista. Como que foi essa iniciativa aí na carreira? Desde pequena quis ser meteorologista, como que foi o início da sua trajetória nessa profissão?
5: Olha, eu caí um pouco de paraquedas na meteorologia. Tu sabes que eu queria informática, eu gosto muito de tecnologia. Aí eu resolvi fazer informática, mas informática não era minha praia, viu? Resolvi trocar de curso, vi as opções e escolhi meteorologia. Meteorologia, a base é muita matemática e muita física. Não que eu fosse tão boa nisso, mas é o que mais me agradava. Aí eu entrei na meteorologia e eu me apaixonei. Sabe que falando com algumas colegas, já hoje profissionais como eu, me disseram: Kátia, a tua paixão era desde sempre, a gente via. E meu bordão, saudações meteorológicas, eu comecei lá quando eu era aluna da meteorologia.
4: Perfeito. E como que foi, Kátia, digamos, depois que você entrou na profissão, a experiência? Porque a gente costuma dizer, né, que muitas pessoas aí são meteorologistas, né? Minha mãe, por exemplo, ela, quando tem o sol, quando tem o tempo estrelado à noite, ela diz que no dia seguinte vai ter sol. É uma das práticas, né? Quando o tempo tá um pouco escurecendo, a gente já sabe que vai chover. Mas a parte técnica, com certeza, é muito diferente na situação dos meteorologistas. Como que está sendo essa experiência e também um pouco da tua trajetória?
5: Tu sabes que a tua mãe é uma sábia, porque essas considerações que a população faz, geralmente acontece, viu? Porque é o conhecimento popular, né? De tanto que as pessoas observam, geralmente as pessoas, agricultores, nossos produtores rurais, que eles estão sempre na lavoura, eles sabem direitinho o que acontece. O diferencial é que a gente sabe além disso, né? Um pouco mais de 4 dias. Então, é bem previsível no dia. E isso chama-se conhecimento popular. E eu respeito muito, viu? O pescador também tem esse feeling para previsão do tempo no dia. Poucas horas, né? Dá para saber em poucas horas realmente. Olha, isso para ter um apuramento melhor de toda a previsão, a gente precisa de modelos meteorológicos, e esses modelos, eles são modelos matemáticos. Então, quando eu fiz a meteorologia, muito cálculo, muita física para entender cada fenômeno, para entender a rotação de alguns fenômenos. Então, é um curso difícil, um curso complicado. Geralmente, as pessoas amam meteorologista. Essa gurizada que ama meteorologista, que me procuram. Temos meteorologistas muito famosos aí que me chamavam quando eram estudantes, sabe? E tem uns que não se formaram porque eles amavam a meteorologia, mas assumir o compromisso do estudo, aí não conseguiram. Mas tem muitos meteorologistas e também tem muitos caçadores de tornados. Eles não estudaram meteorologia na graduação, mas nos dão muitas informações importantes.
4: Até falando sobre a graduação, são 4 anos de curso, Kátia?
5: São 4 anos de curso. Eu fiz também o mestrado, que são 2 anos. E fiz, por um tempo, o doutorado na UFRGS, que é a Universidade Federal do Rio Grande do Sul, fiz em sensoriamento remoto, mas em seguida passei como professora substituta lá no IFSC, em Santa Catarina. Então, eu larguei o doutorado. E estava bem difícil aquele doutorado, viu? Eu tenho que confessar. E agora por pouco tempo, eu me tornei geógrafa também, que eu fiz o curso de geografia. São 2 cursos muito afins, porque o geógrafo trabalha muito a climatologia. Então, tem uma diferença, né? Meteorologia e climatologia. A meteorologia é mais um estudo do que acontece na previsão do tempo, em pouco tempo, e essa parte operacional, porque a meteorologia, ela é muito ampla. Mas o climatologista cuida mais é do clima. O que, que vai acontecer para alguns meses, alguns anos, algumas décadas? Então, essa é a diferença. Mas o meteorologista não é só a previsão do tempo, né? Vai chover hoje, que é o que a gente mais ouve. Tem essa parte operacional, que tem o uso da tecnologia, que eu tanto amo. Tem a prevenção, os alertas de tempestades, de frentes, de ciclones. Mas também tem a parte que é o setor econômico. Tem a agricultura, tem a aviação, a navegação, a energia. Tudo tem um meteorologista fazendo um estudo, uma análise para tomada de decisão das pessoas. Na agricultura, o nosso produtor rural, nosso agricultor, vendo como é que vai ser a safra, a navegação, a aviação, porque não tem avião que saia sem o aval do meteorologista, de um profissional da meteorologia. Na navegação também, sempre tem um olho na meteorologia. E tem a energia, né? Volumes de chuva dos reservatórios, das hidrelétricas. Tem também a força eólica. Então, temos uma série de fragmentos que a meteorologia trabalha e as pessoas pensam só na previsão do tempo. E além que tem a pesquisa científica.
4: E essa parte da comunicação, Kátia, porque hoje você é uma meteorologista, inclusive as pessoas que nos acompanham sabem que a previsão do tempo é contigo. Também tem um trabalho que eu acabei vendo na rede social, na televisão. Como que entrou essa comunicação na sua trajetória?
5: Olha, comunicação é algo que, eu gosto. Sabe aquela

0: pessoa que fala muito? Sou eu. Na faculdade, eu também percebi que no mestrado, que a gente tinha que falar sobre a dissertação, eu tinha muita muita facilidade com a comunicação. Eu tenho um irmão jornalista, então a comunicação está dentro de casa, viu? Mas foi na TV que eu comecei a falar realmente para um público maior. Eu fui meteorologista do governo do Mato Grosso do Sul. Então ali já dava entrevista para as rádios, já dava entrevista para todas as emissoras de TV. Então começou lá quando eu era meteorologista do governo do Mato Grosso do Sul, era coordenadora lá do centro. Depois eu fui para Santa Catarina e trabalhei na TV Record. Aí fortaleceu ainda mais o meu gosto e a minha vontade de falar nos veículos de comunicação, tanto TV como rádio. Mas eu tenho que te confessar que rádio é a minha paixão.
1: Ah, com certeza, o rádio é apaixonante. Os familiares te perguntam com muita frequência se vai chover, como que também essa relação com a família, os irmãos, parentes, te perguntam com muita frequência se vai chover, como é que vai estar o tempo, tem essa comunicação meteorológica entre os seus familiares também?
0: Sim, tem entre a família e amigos, hein? Eu vou te contar que tem gente que fala comigo das rádios que eu trabalho, que me diz, ai, Kátia, só um pouquinho, tu me diz quando vai chover ali no casamento que eu tenho, mas vai continuar um frio? Essas coisas são muito perguntadas pra gente e a família, ela também pergunta. Aí a gente abre essa exceção, porque eu sempre digo assim, eu vou te passar o meu Pix, porque é o meu trabalho, né? Então eu brinco muito com os colegas, ai, Kátia, já me diz qual é que vai ser a previsão. Eu vou te passar o meu Pix mediante o pagamento, eu falo. Então eu estou sempre fazendo essa brincadeira.
1: Perfeito, até em relação a essa ligação com familiares, com pessoas, tem muitos seres humanos, pessoas que desconfiam da previsão meteorológica. Incomoda você quando as pessoas duvidam das previsões, né? Tem, digamos, um certo desconfiamento, não gostam muito de ouvir as previsões e acabam por elas achando que o tempo vai ser diferente do que foi falado pelos meteorologistas. Incomoda você essa parte?
0: Gabriel, já incomodou mais. No início de carreira, eu ficava muito incomodada, porque a gente está iniciando, né? Não está acostumada com tantas críticas. Mas, no passar do tempo, a gente acostuma. Sabe quando eu estou conversando com alguém? E aí a pessoa... Sempre o assunto é tempo, né, Gabriel?
1: Sim.
0: Então, aí eu tô falando... Aí sempre tem alguém que diz assim... Ah, mas eles disseram que vai chover, mas nem choveu, ou o contrário. Então, eu já tô bem acostumada com esse tipo de comentário. As pessoas têm que lembrar sempre que é previsão, não é precisão. Então, essa é a chave. Então, quando falam sobre isso, eu disse assim, é previsão, não é precisão. Mas já temos uma previsão muito significativa em relação à assertividade. Então, nós temos aí mais de 90% das previsões que dão certo.
1: Muito bem, agora falando sobre previsão, Kátia, já que hoje é o dia, mas também entrando nessa parte agora, você já nos deu entrevista aqui na rádio falando sobre o El Niño e também as previsões em relação à estação da primavera. Está dentro das previsões meteorológicas e quais são os próximos dias também estão dentro do que vocês já prevêem em relação à primavera? Até olhando a previsão do tempo, teremos ainda dias com chuva, dias nublados, está dentro da previsão?
0: Está dentro, viu? Olha, nós estamos passando por esse período de muita chuva, dias mais cinzentos. Isso tudo já estava previsto há muito tempo. Já falávamos há muito tempo sobre o El Niño e cada vez que vem uma nova atualização, eles reforçam que vai ter o maior El Niño. Nós estamos num período de maior El Niño, então com grandes mudanças no tempo. Mas eu vou te falar.

0: Aqui não é sol, é o ninho, né? Temos as mudanças do clima. Então, nunca é na meteorologia, ela é muito dinâmica. Então, nunca é uma coisa só. Então, não dá para colocar tudo nas costas do El Niño. O dia a dia, às vezes, não é um El Niño. São fenômenos naturais que acontecem sempre, chuva, tempestades. É claro que o El Niño e as mudanças do clima, as mudanças climáticas, elas estão intensificando tudo. Tínhamos tornado uma vez lá que outra, agora é mais seguido. Tínhamos tempestade com enchentes, uma vez lá que outra, agora é mais seguido. Então, tudo se intensificando nesse período de El Niño, mas também de mudanças climáticas. Vocês vão ver, vai acabar o El Niño e vai continuar acontecendo alguns fenômenos com potencial de estragos, porque nós estamos num período também de mudanças do clima.
1: Me parece que nós estamos agora num outubro bem atípico das outras eras, digamos assim, porque o outubro do ano passado foi mais calor, teve mais sol. É uma percepção correta, Kátia, dentro dessa previsão meteorológica do mês de outubro e da primavera?
0: É sim, uma percepção muito correta. Vejam como é que foi o inverno. O inverno já foi bastante quente e agora estamos com uma situação de temperaturas mais amenas, pelo menos esses dias, temperaturas mais amenas e de céu muito nublado, com chuva que quase não para, né? Tivemos poucos dias de sol intenso. Então, temos sim um outubro diferenciado. E todo esse fenômeno, o El Niño, todas essas consequências do El Niño ainda vai seguir até o outono. Tem possibilidade, lá no outro ano, tem possibilidade ainda de alguns fenômenos que vamos atribuir ao El Niño. Mas nem tudo é El Niño.
1: Perfeito. Tem muitas pessoas também já ansiosas e perguntando sobre quando que começa o verão. O verão, na verdade, é a estação, mas quando começa o calor, quando o sol aparece, tem essa previsão para nos passar?
0: Olha, nós teremos dias de calor com aquela sensação de muito mais calor, aquela sensação de abafamento, porque temos esses bloqueios atmosféricos. Olha, não tenho um dia exato, porque, por exemplo, essa semana teremos manhãs mais geladas até, com o vento trazendo aquela sensação de ainda mais frio. Então, nós vamos ter calor, mas ainda não temos uma data que eu possa confirmar de forma efetiva.
1: Ok, Kátia, eu parabenizo então pelo dia de hoje, pela tua profissão, pela tua carreira, trajetória, dia 14 de outubro, dia do meteorologista. Parabenizo pela sua história e desejo um ótimo trabalho.
0: Eu agradeço pelo prestígio que vocês me dão todos os dias, não só hoje no Dia do Meteorologista. Eu quero mandar um abraço grande para todos os ouvintes que me ouvem, que às vezes falam mal de mim. Eu sei, poxa, a Kátia disse isso e não aconteceu. Eu sei, mas lembre, é previsão, não é precisão. Então, mas eu agradeço muito a todos os ouvintes que nos ouvem todos os dias. E entre em contato comigo, meteorologista Kátia Braga, lá no Instagram. Eu vou adorar saber que tu és ouvinte da Vox FM.
1: Uma das coisas que você fala sempre, Kátia, até se aproximando das pessoas aqui, é sobre lavar roupas. As pessoas podem lavar roupas no dia de hoje tranquilamente?
0: Olha, hoje não é um bom dia, mas se vou colocar dentro de casa, num lugar coberto, até pode secar, porque principalmente amanhã, depois de amanhã, vai ter um ventinho. Amanhã não, na sexta, dia 16, vai ter um ventinho, então vai estar bom para secar. Só que pode ter alguma garoa também. Então, olha, sexta e sábado vai ter vento, pouca chuva, apenas uma garoa se houver. Então vai ser dia de lavar roupa, hein? Vai secar. Mas aquele solzão, esquece.
1: Muito bem. Kátia, obrigado pela conversa e mais uma vez um bom trabalho para você.
0: Gabriel, uma satisfação falar.

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1: Muito bem, conversamos com a Kátia Braga, falando sobre o Dia do Meteorologista, 14 de outubro. Lembrando, né, a parte desconfiadora das pessoas, o ceticismo faz parte aí do ser humano e com certeza também nessa área da previsão as pessoas têm sempre as dúvidas e o desconfiamento. São 11 horas e 21 minutos, lembrando também a nossa entrevista está disponível no Facebook da Rádio Vox e no Instagram para você acompanhar. 11 horas e 21 minutos.
2: Vai estrear no dia 19 de novembro nos cinemas brasileiros Jogos Vorazes, Amanhecer na Colheita. E esse será o filme mais longo da franquia. 1 hora e 38 minutos de duração. Lembrando que esse será um prelúdio e será ambientado 24 anos antes dos eventos originais da saga.
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3: O estado da Flórida pediu à justiça norte-americana que obrigue a Meta a remover todas as contas de menores de 14 anos no Facebook e Instagram. As autoridades também querem um limite diário de 2 horas para adolescentes, DMs restritas e também a desativação de recursos de rolagem infinita. A Meta, em sua defesa, criticou a ação. O procurador-geral deveria estar utilizando os recursos dos contribuintes para fazer com que TikTok e YouTube capacitem pais e protejam adolescentes na Flórida.
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0: Zajakovski, filhos Luciano e Bruna, Nora Rosane, Genro Jonas, netos André, Otávio e Bruno e demais familiares comunicam o falecimento de João Luiz Zajakovski, aos 66 anos de idade. 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A Rádio Vox envia condolências à família enlutada.
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Estamos de volta, são 11 horas e 45 minutos, 19 graus a temperatura em Nova Bassano. O CASME oferece apoio para quem deseja parar de fumar em Nova Bassano. O Centro de Atendimento em Saúde Mental, CASME, em parceria com a Secretaria Municipal de Saúde, aqui de Nova Bassano, disponibiliza acompanhamento para pessoas que desejam parar de fumar. A iniciativa oferece suporte médico, psicológico e medicamentoso, conforme a necessidade de cada paciente, com o objetivo de auxiliar no processo de abandono do tabagismo e promover mais qualidade de vida. Os interessados em buscar ajuda podem entrar em contato com o CASME pelo telefone ou WhatsApp 54-3273-2401 para obter informações sobre atendimento. A campanha reforça a importância de cuidar da saúde e destaca que, com orientação e acompanhamento adequado, é possível buscar uma vida

0: sem cigarro. Respirar melhor é viver melhor. É a mensagem da iniciativa, que incentiva a população a procurar apoio profissional para deixar de fumar. 11 horas e 47 minutos. Seguimos com mais músicas para você.
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1: Bom dia, Rádio Ouvintes. Hoje o programa está a cargo do Cursinho. Quem fala é Marilene Luvisão. Outubro, mês das crianças, da juventude, mês do rosário e mês missionário. O mês de outubro nos convida a olhar com carinho para as crianças, acolher os sonhos da juventude, fortalecer nossa fé através da oração do Santo Rosário e renovar nossos compromissos missionários de anunciar o amor de Deus. Celebrar o Dia das Crianças é reconhecer que cada criança é um presente precioso de Deus. Em seus sorrisos, na simplicidade de seus gestos e na pureza de seus corações, encontramos sinais da presença divina. Jesus nos ensinou a acolher os pequeninos com amor, lembrando-nos de que deles é o reino dos céus. Que nossas crianças possam crescer cercadas de carinho, proteção, respeito e oportunidades, sem perder a alegria de brincar e sonhar. Ao lembrarmos da juventude, somos convidados a valorizar os jovens como protagonistas de um mundo novo. A juventude é tempo de descobertas, desafios, sonhos e esperança. Nossos jovens precisam encontrar na família, na comunidade e na igreja um espaço de acolhida, escuta e incentivo. Quem que tenham coragem de seguir os ensinamentos de Jesus e sejam instrumentos de paz, solidariedade e transformação na sociedade. Outubro também é o mês de Santo Rosário, uma oportunidade especial para nos aproximarmos de Maria, nossa mãe querida. Ao rezarmos o terço, colocamos nas mãos de Nossa Senhora nossas preocupações, nossas famílias, nossas crianças e nossos jovens. Cada Ave Maria é como uma rosa oferecida à Mãe de Jesus, que nos conduz ao encontro do Seu Filho. Que a oração do Rosário fortaleça nossa fé, una nossas famílias e nos ensine a viver com humildade, confiança e amor. Neste mês, celebramos ainda o mês missionário, que nos recorda que todos nós, pelo batismo, somos chamados a ser discípulos missionários de Jesus. Ser missionário não significa apenas partir para terras distantes, mas também levar a palavra de Deus aos lugares onde vivemos. É visitar quem está sozinho, acolher quem precisa de ajuda, quem sofre, oferecer uma palavra amiga e testemunhar o Evangelho através de nossas atitudes. As crianças também podem ser pequenas missionárias, levando alegria e amor por onde passam. Os jovens, com sua energia e criatividade, podem ser grandes anunciadores de esperança. E todos nós, unidos pela oração do Rosário, podemos colaborar na construção de uma comunidade mais fraterna. Senhor Jesus, nesse mês tão especial, colocamos em Tuas mãos todas as crianças, os jovens de nossas famílias e comunidades. Abençoe nossas crianças para que cresçam com saúde, amor, alegria e fé. Ilumina nossos jovens para que encontrem bons caminhos, tenham coragem diante das dificuldades e nunca deixem de acreditar em seus sonhos. Nossa Senhora Aparecida, Mãe querida, cobre com Teu manto sagrado nossas famílias. Ensina-nos a rezar o Santo Rosário com fé e a guardar os ensinamentos de Jesus em nossos corações. Senhor, desperta em cada um de nós um coração missionário, disposto a servir, acolher, perdoar e levar Tua luz a todos os lugares. Que nossas mãos estejam sempre prontas para ajudar, nossos pés dispostos a caminhar em missão e nossos corações abertos para amar. Que este mês de outubro desperte em nossos corações quatro compromissos: amar e proteger.

0: proteger nossas crianças, acolher e incentivar nossos jovens, fortalecer nossa vida de oração e assumir com alegria nossa missão de anunciar Jesus. Shalom.
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3: Muito bem, estamos de volta, 11 horas e 57 minutos, 19 graus a temperatura em Nova Bassano. Estamos com mais uma edição do Bom Dia Vox, a segunda parte do Bom Dia Vox. E vamos agora então com a mensagem do dia de hoje, 14 de outubro. Seja sua própria motivação. Aprenda a encontrar a força interior para seguir em frente, mesmo quando o apoio externo faltar. Descubra como a autoconfiança e a motivação pessoal são essenciais para alcançar seus objetivos. Nem sempre haverá alguém para dizer que você consegue. Nem sempre alguém estará ao seu lado para aplaudir cada passo, reconhecer o seu esforço ou lembrar você do quanto é capaz. E tudo bem, aprenda a continuar. Aprenda a continuar mesmo quando ninguém estiver incentivando. Aprenda a levantar nos dias em que ninguém perceber que você caiu. Aprenda a acreditar em si mesmo, mesmo quando as circunstâncias fizerem você duvidar. Você não pode depender da aprovação, do reconhecimento ou das palavras de outras pessoas para continuar construindo a vida que deseja. Lembre-se de seu propósito. Haverá dias em que você estará cansado, dias em que o resultado parecerá distante, dias em que você vai olhar para tudo o que ainda falta e pensar em desistir. É justamente nesses dias que você precisa se lembrar do motivo pelo qual começou. Haja e acredita em você. Não espere sentir vontade para agir. Muitas vezes a vontade aparece depois que você começa. Levante, faça o que precisa ser feito. Dê um passo mesmo pequeno. Continue, mesmo devagar. Não espere alguém acreditar nos seus sonhos para começar a realizá-los. Acredite primeiro em você, porque no fim das contas, ninguém pode caminhar por você. Ninguém pode viver os seus sonhos no seu lugar. E ninguém conhece melhor do que você todas as batalhas que precisou vencer para chegar até aqui. Se ninguém estiver torcendo, torça por você. Se ninguém estiver acreditando, acredite em você. Se ninguém estiver motivando, seja a sua própria motivação. Você não precisa de uma plateia para continuar. Precisa apenas de coragem para dar o próximo passo. Então, mensagem do dia de hoje, 14 de outubro. Seja a sua própria motivação. O Bom Dia Vox volta amanhã a partir de 7 horas da manhã aqui na programação da Rádio Vox FM 98.3. Um ótimo dia para você e até amanhã. Tchau, tchau.
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4: Olá a todos que nos acompanham aqui na Rádio Vox FM. Programa o seu dia comigo, meteorologista Kátia Braga. À tarde, 20. Olha, final da tarde, tem chance de chuvinha fraca, garoa, em Nova Bassano e cidades da região. Vento calmo. À noite espera-se 15 graus. A quinta-feira vai começar com cerração. 15 graus também a temperatura pela manhã. À tarde, a máxima não deve passar dos 18 graus. A partir da tarde, tem chuva acompanhada de raios, mas é aquela chuvinha muito pouca e até garoa. Vento calmo também. Deixa eu já te falar que a sexta-feira tem chuva fraca. E o sábado, céu nublado. Para sexta e sábado, o vento deve soprar um pouquinho mais. Te desejo um excelente dia. Saudações meteorológicas.
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3: Meio-dia e 23.

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0: 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A produção de soja e milho nos Estados Unidos apresentou um aumento significativo, o que está gerando pressão nos preços desses grãos no mercado. A análise foi realizada e divulgada também nos últimos dias, trazendo também que na última sexta o Departamento da Agricultura dos Estados Unidos divulgou os números mais recentes sobre a oferta e demanda mundial. Para o milho, a produção foi estimada em 407 milhões de toneladas, um aumento de 6 milhões de toneladas. Os estoques finais norte-americanos foram projetados em 46 milhões de toneladas. Em relação à produção da soja, o território norte-americano vai produzir 124 milhões de toneladas, também demonstrando um aumento na comparação com o mês anterior. Os estoques finais ficam em 8,5 milhões de toneladas. Destaque também para o contrato de dezembro do milho, que encerrou a semana passada com forte queda de 3,42 na Bolsa de Chicago. No Brasil, os vencimentos da B3 em novembro seguiu na mesma direção, fechando com baixo de 4,10%. O acordo entre Mercosul e União Europeia, assinado em janeiro deste ano, promete abrir novas oportunidades para as exportações brasileiras, especialmente em setores como móveis, máquinas, moda e café. No entanto, as tarifas impostas pelos Estados Unidos ainda representam um desafio significativo para o comércio exterior do Brasil. Desde a assinatura do contrato provisório em maio, as exportações brasileiras para o mercado europeu cresceram 17,5%, embora ainda haja uma queda acumulada de 2,1% de janeiro a setembro. As perspectivas são otimistas para os próximos meses. Cotações de hoje: soja 144, milho R$ 66.
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4: 17 para uma.
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6: Contrariando rumores, o piloto espanhol Fernando Alonso desmentiu que vai participar do Rally Dakar no ano que vem. Sim, li esses rumores, mas não acho que seja fisicamente possível. Não acredito que as exigências da Fórmula 1 sejam compatíveis com o Dakar. Lembrando que Alonso será titular da Aston Martin na Fórmula 1 no ano que vem.
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8: Uma hora.

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2: A sálvia contribui para o controle da glicemia no sangue, ajudando no controle da diabetes. Para preparar um chá de sálvia, coloque 2 colheres de folhas secas de sálvia em 250 ml de água fervente. Deixe descansar por 10 minutos. Tome até 2 vezes por dia.
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4: Canadense Alanis Morissette vai lançar seu primeiro álbum natalino. Ela revelou a novidade numa entrevista a um podcast. O disco vai se chamar Good Weather for Immaculate Conception e será lançado no dia 6 de novembro. Serão 14 faixas.
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7: 28 para uma.

0: Os 10% a gente deixa pro garçom, né, não?
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3: Vamos falar de curiosidade e felicidade? Quando foi a última vez que você fez algo pela primeira vez? À medida que crescemos, nos acostumamos a não ter curiosidade pelo mundo ao nosso redor. Na verdade, nem pensamos muito nisso, uma vez que o ócio é visto como um problema, sinônimo de improdutividade, e é no ócio muitas vezes que surge curiosidade. A curiosidade faz parte dos mecanismos que impulsionam o aprendizado e

0: estimulam regiões cerebrais ligados à memória, à motivação e ao prazer. Pesquisa realizada pela Universidade da Califórnia mostrou que quando estamos curiosos, a maior ativação do sistema dopaminérgico, o hipocampo, aprende melhor e a retenção do que foi aprendido é maior também, ou seja, a memória é bem mais consolidada. Outros estudos igualmente sugerem que adultos que continuam aprendendo novas habilidades ao longo da vida apresentam menor risco de isolamento social e melhores indicadores de bem-estar emocional.
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0: Uma excelente tarde para você ligado com a gente aqui na Vox FM, quarta-feira, 14 de outubro. Sempre bom ter a sua companhia. Vai mandando o WhatsApp pra gente, 996909830. Passar aqui a previsão do tempo nesta tarde para você que nos acompanha. Temperatura de 21 graus. E eu já vou trazendo os fatos que marcaram o dia de hoje na história. No ano de 1943, a revolta de Sobibor, cerca de 50 prisioneiros escapam do Holocausto. Em 1947, Charles Chuck Yeager quebra a barreira do som no avião experimental Bell X1. No ano de 1952, fundação da Conferência Nacional dos Bispos no Brasil. No ano de 1962, crise dos mísseis de Cuba, revelação de fotos aéreas indicando que os soviéticos haviam instalado silos para abrigarem mísseis nucleares em Cuba. 1964, Martin Luther King Jr. torna-se a primeira pessoa mais jovem a receber o Prêmio Nobel da Paz e Leonid Brezhnev chega à presidência da União Soviética. No ano de 1969, durante a ditadura militar no Brasil, são editados o AI-16 e o AI-17. 1978, aberto o canal de desvio do Rio Paraná para permitir o arranque das obras de Itaipu e início do conclave que elegeria o cardeal Karol Wojtyla como Papa João Paulo II. No ano de 2012, Felix Baumgartner torna-se a primeira pessoa a superar a barreira do som ao saltar de mais de 39 mil metros sem ajuda mecânica. No ano de 2017, uma explosão causada por um caminhão-bomba na Somália mata 358 pessoas e fere mais de 400. No ano de 2024, a sonda espacial Europa Clipper é lançada para investigar Europa, uma lua gelada de Júpiter. E no ano de 2025, a Microsoft insere o suporte ao Windows 10, uma década após seu lançamento. Esses alguns fatos que marcaram o dia de hoje na história.
1: 2:06.
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2: 2h22, algumas informações nessa tarde para você ligado com a gente. O presidente dos Estados Unidos anuncia a exploração de petróleo e gás na Groenlândia. Ministro da Fazenda defende a Receita Federal como plataforma de inteligência do Estado. Papa foi submetido a fisioterapia respiratória, voltou a comer e está caminhando, diz Vaticano. Após Lula confirmar presença, Flávio Bolsonaro muda de ideia e diz que vai a debate no domingo. Senado deve votar nesta quarta proposta que acaba com a escala de trabalho 6x1. Justiça Eleitoral Gaúcha inicia a preparação das urnas para o segundo turno das eleições presidenciais.

0: Prazo para bancos desenvolverem mais de 1,3 bilhões de bets aos apostadores acaba nesta quarta. Algumas manchetes nesta tarde para você ligado com a gente.
1: 2:23.

0: 7 para as 3.
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3: Vamos lá então com os números da loteria, sempre trazendo para vocês os resultados todas as tardes aqui da programação da Vox. Então, como diz na vinheta, papel e caneta na mão, que eu passo aí os resultados dos jogos de ontem e de hoje para você que nos acompanha. Então, ontem, dia 13, tivemos a Time Mania, concurso 2454, números sorteados 3, 11, 42, 46, 47, 67 e 79. Prêmio acumulou. Time do coração, o Ferroviário do Ceará. Também tivemos ontem aqui na concurso 7.141. Números sorteados 1, 18, 19, 33 e 56. Prêmio acumulou. Loto Fácil, concurso 3.803. Números sorteados 3, 6, 7, 8, 9, 11, 12, 13, 15, 16, 19, 20, 21.

0: 21, 22 e 23. Houve dois ganhadores. Agora, a loteria para todos. Quinto prêmio, 0009. Quarto prêmio, 7.715, 7715. Terceiro prêmio, 233, 0233. Segundo prêmio, 9.884, 9884. E o primeiro prêmio, 1.886, 1886.
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11: 19 para as 3.

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0: 12 para as 3.
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0: 6 para as 3. Vox FM. 6 para as 3.
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7: No dia 12 de novembro, Diego Lopes e Charles do Bronx vão se enfrentar no UFC 335 em Las Vegas. E o combate vai definir quem vai levar o cinturão do Baddest Motherfucker, ou seja, o melhor casca-grossa.

0: da categoria peso leve e será a estreia de Diego Lopes na categoria até 70 quilos.
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3: E lembrando que hoje tem rodada do Campeonato Municipal de Futsal aqui de Nova Bassano, a sétima rodada. Então, a partir das 19 horas, primeiro jogo Olimpos União Esportiva, no feminino, contra o Lille. Depois, na categoria livre, tem o Boleiros contra o Manchester City. Logo após, também na categoria livre, Bayer, Academia Foco Fitness e C54 26 Fits. E também, logo após, o União Futsal contra o Red Bull. Falar um pouco de esporte, também trazendo os jogos que acontecem no dia de hoje e também passando os resultados de ontem. Pela Copa Sul-Americana, ontem tivemos vitória do Vasco fora de casa, 1-0 sobre o Boca Juniors. Nesta quarta-feira, tem Libertadores da América, às 21h30, Fluminense contra o Palmeiras. Pela Copa Sul-Americana, às 19 horas, tem o Atlético Mineiro contra o Montevideo City Torque. Jogos pela UEFA Champions League no dia de hoje, já em andamento, o LASK Linz 0, o Liverpool 4. Também estão jogando jogo em andamento Feyenoord 2 como 1. Em breve, a partir das 16 horas, tem Betis contra o Porto, Shakhtar Donetsk contra o AEK, Slovan Bratislava contra Stuttgart, Roma e Real Madrid, Manchester City e Paris Saint-Germain e também o Aston Villa contra o Fenerbahçe, além de Bodø/Glimt contra o Borussia Dortmund.
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1: Bom, foi perdido um aparelho de audição no próximo Amedabil. Quem encontrou pode entregar no Mercado Ideal. E fazer o convite para você acessar o nosso site, o voxfm.radio.br. Lá você confere muitas entrevistas feitas aqui na programação da Vox, pode também ouvir a nossa rádio e também ver as manchetes. Aí sempre tem notícias aqui da cidade e região para você ficar muito bem informado.
2: 3:05.
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12: Dia 17 de outubro tem a campanha de recolhimento de lixo eletrônico. Você tem em casa equipamentos eletrônicos que não usa mais? Aproveite para fazer o descarte correto e ajudar a preservar o meio ambiente. O recolhimento será na garagem da Prefeitura Municipal, das 8 horas da manhã ao meio-dia. Podem ser entregues computadores, televisores, celulares, tablets, cabos, aparelhos e outros eletrônicos. Importante lembrar que não serão recolhidas lâmpadas, pilhas e toners. A campanha de recolhimento de eletrônicos é uma iniciativa do município de Nova Bassano, em parceria com o Rotary. Descarte corretamente, juntos, por um futuro mais limpo. A CDL Nova Bassano convida as associadas para o evento Florescer em Ciclos. O equilíbrio entre o amor próprio, o tempo e o autocuidado consciente. Uma conexão transformadora do Outubro Rosa com Leonice Basso Trevisan, consultora de autoestima e liderança. Acontece no dia 16 de outubro, sexta-feira, às 19h30, no restaurante da Mari. Após, será servido um coquetel. A realização é do CDL de Nova Bassano, com apoio do Sicredi, Cressol e Sicoob. Confirmações até o dia 15 de outubro, pelo fone WhatsApp 996381949. E essa dica é para você que quer parar de fumar. Cuide da sua saúde e do seu bem-estar. Esse é o primeiro passo para uma vida saudável. A Prefeitura de Nova Bassano, através da Secretaria da Saúde e do CASME, oferece todo o suporte necessário para quem deseja vencer a dependência do cigarro. Respirar melhor é viver melhor. Sua saúde vale mais. Entre em contato pelo WhatsApp 3273-2401. E a Secretaria Municipal da Saúde convida todas as mulheres para o evento de encerramento das atividades do Outubro Rosa, dia 29 de outubro, no Clube SecB, a partir das 13 horas. Haverá atividade festiva com música e muita descontração para comemorar a vitória da luta contra o câncer. As mulheres do interior terão a disponibilidade do uso do transporte escolar público. E vem aí a 7ª Galetada Solidária.

0: do Rotary, aqui de Nova Bassano. Será dia 24 de outubro, com retirada no Centro Municipal de Eventos, a partir das 11 horas. No cardápio, 10 pedaços de galeto deliciosos, e para acompanhar você pode adquirir maionese e massa. É sabor e solidariedade em uma só ação. Participe da 7ª Galetada Solidária do Rotary. Juntos, fazemos o bem. Faça a sua reserva e participe desta grande ação solidária. O restaurante Baribar informa que está aceitando reservas para a Eucaristia, para a Crisma e também para a formatura do Colbachini. Contato pelo 3273-1010. A Emater informa que está aceitando pedidos de alevinos até o dia 28 de outubro. Contato pelo 3273-1510 e 999-12-5980. O restaurante Zalza informa quem está organizando a confraternização da primeira Eucaristia que ainda há lugares para reservas. Contato pelo 2120-5211 e 99140-2428. Você que está à procura de emprego, o posto Buffon está precisando de frentista. Os interessados podem entregar currículo no posto, situado no antigo posto Durante. E lembrando também que foi perdido um aparelho de audição próximo a Medabio. Se alguém encontrou, pode entregar lá no Mercado Ideal. Repetindo, foi perdido um aparelho de audição próximo a Medabio. Se alguém encontrou, por favor, deixe no Mercado Ideal.
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0: tecnologia.
1: Um dos executivos da Rockstar, Rob Nelson, revelou que GTA 6 vai corrigir uma das principais críticas feitas a GTA 5, o excesso de missões altamente roteirizadas. Ou seja, o novo jogo terá menos missões lineares e dará mais liberdade ao jogador. E mais, nem todas as missões serão concluídas de qualquer maneira. Às vezes pode ser difícil manter a qualidade tão alta quando você deseja permitir liberdade ou escolhas demais nas missões. Mas estamos realmente tentando fazer isso sempre que podemos. Lembrando que GTA 6 será lançado no dia 19 de novembro.
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9: O cineasta Mike Flanagan pretende trabalhar em sequências de Tubarão e Jurassic World, mas ele está ciente de que não conseguirá superar o que já foi feito nas franquias de Steven Spielberg. Sinceramente, eu daria tudo para fazer um filme de Tubarão. É mais um exemplo de franquia em que ninguém vai chegar perto do original. Mas há um espaço para melhorias nas sequências. E fazer um filme de Jurassic World seria sensacional. Eu seguiria por um caminho realmente assustador. Um filme de terror com dinossauros.
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2: 19 para as 4.

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2: Mais um bloco do Infomusic nesta quarta, informações do mundo da música. Número de shows no Brasil cresce no primeiro semestre. Levantamentos indicam que o Brasil teve mais shows no primeiro semestre de 2026 em comparação ao mesmo período do ano passado. De janeiro a junho, mais de 10 mil apresentações realizadas no país pagaram direitos autorais, número 8% maior do que registrado nos últimos 6 meses. O crescimento também foi acompanhado pelo avanço da arrecadação no segmento de shows e também de eventos, que aumentou 12% em comparação. Que bacana, esses dados são do ECAD, Escritório Central de Arrecadação e Distribuição de Música. Eu já volto com o último bloco do Infomusic.
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5: 4 e 1.
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2: A visão é o nosso principal contato com o mundo externo e precisa de cuidados frequentes. 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

0: nossa receitinha de hoje: risoto de presunto com palmito e laranja. Ingredientes: uma cebola picada, uma colher de sopa de azeite de oliva, uma xícara de chá de arroz arbóreo, meia xícara de chá de vinho branco, 3 xícaras de chá de caldo de legumes, 2 laranjas pera picadas, 200 gramas de presunto em tiras, 1 xícara de chá de palmito em tiras, 1 colher de sopa de orégano fresco. Vou repetir os ingredientes, confere aí. 1 cebola picada, 1 colher de sopa de azeite de oliva, 1 xícara de chá de arroz arbóreo, 1/2 xícara de chá de vinho branco, 3 xícaras de chá de caldo de legumes, 2 laranjas pera picadas, 200 gramas de presunto em tiras, 1 xícara de chá de palmito em tiras, 1 colher de sopa de orégano fresco. Modo de preparo: refogue o arroz no azeite por 5 minutos e junte a cebola. Adicione 2 xícaras de chá de caldo de legumes, misture tudo e deixe cozinhar em fogo baixo com a panela semitampada. Quando começar a secar, adicione o restante do caldo e dos ingredientes. Mexa e termine o cozimento por mais 10 minutinhos. Retire e deixe descansar por 5 minutos e sirva em seguida. Tá aí nossa receitinha de hoje: risoto de presunto com palmito e laranja. Até a próxima e bom apetite!
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O Vox Esportes está chegando na programação. Pelo Campeonato Municipal de Futsal de Nova Bassano, a programação é da 7ª rodada, com 4 confrontos previstos para o Ginásio Municipal Zeferino Zotes, a partir das 19 horas. No feminino, jogam Olympus, União Esportiva e Lille Futebol Clube. Pela categoria livre,

0: Os confrontos são Boleiros contra Manchester City, Bayer Academia Foco Fitness enfrenta o C5426 Fit e União Futsal encara o Red Bull. Também nesta quarta-feira tem rodada pelo 28º Campeonato Municipal Aberto de Futsal de Paraí, edição 2026. Os jogos serão realizados no Ginásio Municipal de Esportes, com 4 partidas programadas. Às 19 horas, São Luís B enfrenta o Navegantes. Às 19h50, será a vez de Campeira contra Salete. Na sequência, às 20h40, São Luís encara o Pinheirinho. Fechando a programação, às 21h40, o Palmeiras enfrenta o Paraí Academy, pela categoria Sub-15. Com as informações do esporte, Gabriel de Mello para a Rádio Vox.
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2: Mais algumas descobertas importantes para o mundo. Em 1962, a empresa AT&T lança o modem, que liga o computador ao telefone. Em 1966, foi lançada a mini saia.
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4: Segundo a UEFA, a Eurocopa 2028 será disputada entre os dias 9 de junho a 9 de julho de 2028 na Irlanda e Reino Unido, em 8 cidades diferentes. E a maioria das seleções jogará suas 3 partidas da fase de grupos em 3 estádios diferentes. A grande final está marcada para o dia 9 de julho e será disputada no estádio de Wembley.
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Está no ar o Vox Regional com notícias de Nova Passano e região. A Secretaria Municipal da Saúde de Nova Passano oferece acompanhamento para pessoas que desejam parar de fumar. O serviço é disponibilizado por meio do CASME, o Centro de Atendimento em Saúde Mental, com acompanhamento médico, psicológico e medicamentoso durante o processo de abandono do cigarro. Os interessados podem obter informações pelo telefone ou WhatsApp no número 54 3275.

0: 3.2401. A iniciativa busca auxiliar na superação da dependência do tabaco e na melhoria da qualidade de vida. Em Nova Prata, a campanha Compra Premiada Nota Prata 2026 realizou seu segundo sorteio na última terça-feira, dia 13, no Centro Empresarial Vicêncio Paludo. A ação especial é em comemoração ao Dia das Crianças e aos 54 anos da CDL, distribuiu 5 vales compras de R$ 2.000 cada uma, totalizando R$ 10.000 em prêmios. Os contemplados foram Jéssica Capelaro, Marlene Poncera, Carolina Wolff, Colégio Aparecida e Daniel Ferreto. A campanha segue até dezembro, com previsão de distribuir R$ 100.000 em prêmios. O último sorteio será realizado no dia 29 de dezembro. A troca de notas fiscais por cupons ocorre de segunda a sexta-feira, das 13h30 às 17h, na Casa da Cultura, Padre Adolfo Luiz Fedrizi. Em Nova Araçá, a Secretaria Municipal da Saúde está sob nova coordenação. A servidora Carla Marques Lemes, enfermeira do quadro efetivo do município, foi designada para coordenar o núcleo de saúde e responder interinamente pela Secretaria Municipal da Saúde. A nomeação foi oficializada pela portaria número 562, de 5 de outubro de 2026. A administração municipal destaca o compromisso com a continuidade e a qualidade dos serviços prestados à população. E em Paraí, o período de matrículas e rematrículas para a rede municipal de ensino será realizado de 19 a 30 de outubro. O atendimento ocorrerá na EMEI Abelinha, na EMEI Espaço do Aprender e na Escola Mateus Dal Poço, conforme os horários de cada instituição. Na Abelinha, o atendimento será das 7h30 às 11h30 e das 13h às 17h30. Na EMEI Espaço do Aprender, será das 7h30 às 11h30 e das 13h às 17h. Já na Escola Mateus Dal Poço, o atendimento ocorrerá das 7h30 às 17h, sem interrupção ao meio-dia. Pais e responsáveis devem ficar atentos aos prazos e procurar a escola correspondente. Estas foram as informações regionais no quadro Vox Regional, com notícias de Nova Bassano e região. Gabriel de Mello, para a Rádio Vox.
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5: Tudo bem? Eu sou a Suzy Lu, estou chegando por aqui com super dicas, dicas e truques que facilitam o nosso dia a dia. Seu filho não gosta de matemática ou de ciências? Eu trouxe essa dica do G1 para gerar interesse nas crianças por ciências exatas. Comece cedo, nunca é cedo demais para introduzir as crianças às ciências exatas. Elas precisam se empolgar com atividades de ciências de modo a despertar a curiosidade e a criatividade. Apresente sempre algo interessante, porque as crianças, elas se empolgam quando vem algo interessante. Elas querem aprender se for divertido. Existem vídeos na internet, livros de como fazer projetos de engenharia, ciência em casa e materiais simples. Então envolva a ciência em atividades do dia a dia. Cozinhar nada mais é do que reações químicas em que a farinha, leite e outros ingredientes reagem com a ação do calor e se transformam em um delicioso bolo. Cuidar do jardim também envolve ciência. Outra opção é mostrar as contas e as receitas de cada um na forma lúdica e não com números reais, o que gera interesse pela matemática. E aprender a usar um computador quebra a barreira com a tecnologia. Legal essas dicas, daqui a pouco eu volto com mais uma edição do Super Dicas. 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
8: Amigo ouvinte, a vida é como uma flor plantada em um jardim, com sua beleza e delicadeza, com sua fragilidade e ternura. Nós andamos em meio a este jardim, onde além da nossa vida existem muitas outras. E quanto maior for o cuidado, mais preservaremos a vida daqueles que estão à nossa volta. Trate com amor aqueles que estão ao seu lado, respeitando suas opiniões,

0: seu espaço, seu jeito de ser. Viva com harmonia, sabendo que quando lidamos com as pessoas, podemos nos ferir com seus espinhos, mas não podemos esquecer de sua beleza. Que nós sejamos um, como o Pai em Cristo é, assim o mundo saberá que somos seus discípulos. Obrigado pela sua companhia e que Deus abençoe você e sua família. Em nome do Pai, do Filho e do Espírito Santo. Amém.
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10: Vai estrear nessa quinta-feira, dia 15 de outubro, nos cinemas brasileiros, o filme baseado no game Street Fighter. E a novidade é que uma parte significativa da história será contada por animações em 2D. Esses trechos animados serão utilizados nos flashbacks.
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8: Super Dicas de volta, dicas e truques que facilitam o nosso dia a dia. O que comer nos dias anteriores àquele exame importante? Quais são os melhores lanches para a prova? Muitas vezes as pessoas deixam para pensar na alimentação de última hora. Então eu trouxe dica aqui sobre quais lanches você levar antes de uma prova importante. Em primeiro lugar, lembre-se sempre, nunca faça a prova em jejum ou sem estar bem alimentado. Ainda que seja aqueles que não conseguem comer nada quando estão ansiosos, faça um esforço para poder comer ao menos uma refeição leve. Caso contrário, você pode ter problemas de rendimento, tontura, dor de cabeça e sonolência. É importante evitar alimentos artificiais, ultraprocessados, que são pouco nutritivos, porque além de carregarem muitos conservantes, prefira sempre alimentos naturais e tente equilibrar os diversos grupos, proteínas, carboidratos, vitaminas e minerais. Daqui a pouco, o último bloco do Super Dicas. 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
1: Segundo a FIFA, a Copa do Mundo Feminina, que será disputada no ano que vem no Brasil, recebeu um recorde de 161 mil inscrições para voluntários, de 161

0: 83 países diferentes. Número duas vezes maior do que da edição passada, de 2023. Mas serão apenas 6 mil voluntários selecionados. A maioria é de brasileiros, 83% das inscrições.
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2: Olá a todos que nos acompanham aqui na Rádio Vox FM. Programa Seu Dia comigo, meteorologista Kátia Braga. Nova Bassano e também cidades da região terá uma quinta-feira de céu encoberto. Em alguns momentos do dia, o sol pode até aparecer, mas é em curtíssimo espaço de tempo. A nebulosidade vai tomar conta do céu. Tem chuva nessa quinta, mas é uma chuva muito espaçada. Não é todos os horários com chuva e é uma chuva mais fraca. 14 graus pela manhã, 17 graus à tarde. Vento calmo. À noite espera-se 14 graus. O sextou é de céu nublado, ou seja, o sol vai aparecer, mas ainda entre muitas nuvens. Final da tarde tem chance de chuva fraquinha e garoa na região. Olha, a partir da tarde tem vento também que pode chegar até 30 km por hora. 13 graus pela manhã, friozinho. À tarde, 18. E à noite, a menor temperatura do dia, em torno de 11 a 12 graus. Sábado a temperatura cai bastante, 9 graus é a temperatura pela manhã, à tarde 16 e ainda segue aquele vento de até 30 km por hora. Te desejo excelente e abençoado dia. Saudações meteorológicas.
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2: Última edição do Super Dicas por aqui, a autoestima infantil diz respeito de como a criança se vê e se sente com relação aos outros. Ou seja, uma criança com autoestima elevada tem uma percepção positiva de si. E isso impacta em diversos aspectos da sua vida e agora e no futuro. Então eu trouxe dicas do Instituto Reação sobre como melhorar a autoestima da criança. Evite comparação com outras crianças. Cada pessoa tem sua habilidade, seus limites de aprendizado e emocional. Por isso é fundamental saber respeitá-las e não cobrar mais do que a criança pode entregar. Jamais rotule a criança, principalmente na frente de outras pessoas. Atribuir adjetivos como gordo, baixinho, magrelo, entre outros, pode ter um forte impacto negativo na autoestima dos pequenos. Valorize cada esforço e descoberta. Ações automáticas para os adultos são verdadeiras conquistas para as crianças. Assim, exaltar as atividades básicas, como arrumar a cama e guardar os brinquedos, façam a ela um sentimento de que são capazes de realizar aquilo que querem. Amanhã eu volto com mais super dicas. Abraço para você, até lá.
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1: O game de futebol EA Sports FC 27 assumiu a liderança entre os games mais vendidos de 2026 até agora. O game da Electronic Arts já faturou mais de 715 milhões de dólares desde seu lançamento. O jogo está disponível para Xbox, PlayStation, PC e Nintendo Switch. Mas dificilmente ele será o mais vendido de 2026 até o final do ano, já que em breve teremos o lançamento de GTA 6.
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1: 24 para as 9.
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4: Está no ar a Voz do Brasil. As notícias do governo federal que movimentaram o país no dia de hoje.
5: Olá, boa noite.
6: Boa noite para você que nos acompanha em todo o país.
5: Quarta-feira, 14 de outubro de 2026.
6: Vamos aos destaques do dia.
5: Brasil regulamenta marco legal dos jogos eletrônicos.
6: Ideia é estimular a inovação, a formação profissional e fortalecer a produção brasileira de games.
5: Nova regra traz ainda plataforma pública e gratuita para catalogar, divulgar e promover jogos nacionais. Graziele Bezerra.
7: E para ampliar a formação de profissionais para a indústria de jogos eletrônicos, o Ministério da Educação vai ofertar vagas para cursos de graduação na área de jogos digitais.
6: Outubro Rosa alerta para a prevenção do câncer de mama.
5: Agora, planos de saúde devem cobrir mamografia quando houver indicação clínica, mesmo antes dos 40 anos. Luana Karen.
8: A mamografia é o melhor exame para detecção precoce do câncer de mama. A partir dos 40 anos, as mulheres devem fazer mamografia anualmente.
6: Micro e pequenas empresas devem ficar atentas aos prazos para escolher o regime tributário de 2027.
5: Quem deseja entrar ou retornar ao Simples Nacional tem até amanhã para solicitar a opção.
6: Ainda tem dúvidas? Vamos falar da mudança e opções para você saber o que é melhor para o seu negócio.
5: Hoje na apresentação da Voz do Brasil, Luciano Seixas e Mariana Jungmann.
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5: Computadores, consoles, celulares, por todos esses meios é possível ter acesso a algum jogo eletrônico.
6: E para desenvolver esses games, que muitas vezes consomem horas da nossa atenção, é preciso juntar muita arte à tecnologia.
5: E todo esse trabalho agora faz parte do marco legal dos jogos eletrônicos, que vai regulamentar o setor.
7: O governo assinou nesta quarta-feira o decreto que regulamenta o marco legal dos jogos eletrônicos no país. A medida amplia o fomento ao setor, incentiva a formação de profissionais e promove os jogos brasileiros dentro e fora do país. O Brasil é o maior mercado latino-americano de games e está em quinto lugar no ranking de população online, com uma estimativa de 105 milhões de jogadores, segundo dados da Abra Games, a Associação Brasileira das Desenvolvedoras de Jogos Digitais Eletrônicos. O presidente da associação, Rodrigo Terra, acredita que a regulamentação vai ampliar o mercado e contribuir com a economia.
9: A pauta de videogame é uma pauta transversal, ela é pauta de cultura, mas ela é pauta de tecnologia, ela é pauta de desenvolvimento econômico e comércio. E é pauta também da fazenda, da receita. Só que agora a gente começa também a jornada, a próxima fase, né? O próximo boss fight é a gente poder categorizar tributariamente, né? Como é que vai ser agora esse setor, que agora ele é reconhecido como um setor único, não só atrelado a tecnologia, como é hoje também.
7: Dados da pesquisa Game Brasil, divulgada neste ano, apontam que cerca de 36% dos que consomem games no Brasil têm entre 14 e 29 anos. Outro recorte mostra que 25 milhões de gamers têm algum tipo de deficiência. Para o criador de conteúdos, Fabrício Ferreira, da Able Gamers Brasil, ONG voltada para a acessibilidade em jogos eletrônicos, a regulamentação e o fomento previstos no decreto vão contribuir para a acessibilidade no setor.
10: A gente fala muito sobre videogames, sobre jogos como um mercado. Pela questão do dinheiro financeiro, a gente fala muito sobre arte, mas o videogame hoje, ele é uma ferramenta muito forte de socialização. A gente tem uma grande parte da população PCD no Brasil que muitas vezes não pode sair de casa. E os videogames, ele além de ser uma forma de arte, ele também permite que essa pessoa viva experiências que muitas vezes a gente nem dá bola para essas experiências. É algo cotidiano para
7: a
10: gente.
7: A ministra da Cultura, Margarete Menezes, afirma que os jogos eletrônicos deixam de ser considerados apenas softwares e passam a ser vistos como produtos culturais.
11: E essa é uma mudança fundamental porque permite que os jogos brasileiros acessem instrumentos.

0: de fomento já consolidados, como a Lei do Audiovisual, a Lei Rouanet, o Fundo Setorial do Audiovisual, além de reconhecer o seu papel na educação, na saúde, na formação de juventudes e na qualificação profissional na geração de emprego e renda.
1: O decreto institui ainda o Game Brasil, plataforma pública e gratuita para catalogar, divulgar e promover jogos brasileiros, indicando onde estão disponíveis. E para ampliar a formação de profissionais para a indústria de jogos eletrônicos, o Ministério da Educação vai ofertar, a partir do ano que vem, 230 vagas para cursos de graduação na área de jogos digitais em 5 universidades federais nas 5 regiões do país. Reportagem Graziele Bezerra.
2: Em 2027, a reforma tributária entra numa nova fase.
3: É quando as microempresas e as empresas de pequeno porte começam a recolher a contribuição sobre bens e serviços, CBS, e o imposto sobre bens e serviços, IBS.
2: Entre os prazos estabelecidos, um vence amanhã, dia 15 de outubro. É quando os empresários devem informar se desejam permanecer ou optar pelo Simples Nacional, o atual sistema para o recolhimento de tributos.
3: Para explicar melhor essas mudanças, a gente conversa agora com o repórter Nazi Brum. Boa noite, Nazi.
4: Olá, boa noite, Mariana, Luciano, e boa noite, ouvintes da Voz do Brasil. Pois é, a reforma tributária deve ser concluída em 2033. Mas a partir de 2027, as microempresas e empresas de pequeno porte começam a recolher o IBS e o CBS, que vão substituir 5 impostos: PIS, COFINS, IPI, ICMS e ISS. O primeiro passo para isso é que essas empresas optem até amanhã pelo Simples Nacional, um sistema que já existe que facilita o pagamento de impostos. Após isso, as empresas que estiverem no Simples Nacional vão optar se desejam pagar o IBS e o CBS dentro do Simples ou de forma separada. E essa opção deve ser feita até o dia 30 de outubro.
2: Agora, isso quer dizer então, Nazi, que as empresas, as microempresas e as empresas de pequeno porte vão poder pagar esses dois impostos de duas formas diferentes?
4: Exatamente, Mariana. E o coordenador de tributos sobre a renda, patrimônio e opções financeiras da Receita Federal, Gustavo Salton, falou um pouco sobre essas mudanças.
5: Simples Nacional, ele não acabou, ele continua sendo um regime fundamental para as micro e pequenas empresas. A grande novidade da reforma tributária é que o empresário passa a decidir se prefere manter o IBS e o CBS dentro do DAS ou se prefere no regime regular de débitos e créditos. Então, estamos nesse período agora super importante de opções e decisões de todo mundo, né? Para que todos consigam fazer as suas decisões que melhor podem fruir desse novo mundo tributário que a gente vai ter agora.
4: Olha, o empresário que optar pagar o IBS e CBS fora do Simples Nacional estará aderindo automaticamente ao Simples Nacional híbrido e o pagamento será feito dentro do regime regular. Sobre esse assunto, a gente tem aqui a dúvida de uma ouvinte. Vamos ouvir.
6: Olá, boa noite. O meu nome é Iraneia Rego. Eu trabalho no ramo de moda, eu vendo roupa. E eu queria fazer uma pergunta. Quem já é do Simples e possui algum termo de exclusão, precisa fazer a opção novamente?
4: Pois é, quem vai responder é o coordenador da Receita Federal, Gustavo Salton.
5: Precisa sanar eventual problema que teve com o Simples Nacional e possui agora até 15 de outubro para fazer novamente essa opção para o ano que vem, após ter sanado eventual situação que ficou impeditiva para o regime.
4: O Gustavo Salton também vai responder a uma dúvida da Sandra Júlia. Ela é dona de um salão de beleza, trabalha direto com o consumidor e também com outras empresas. E ela quer saber qual sistema é mais vantajoso para pagar os novos tributos.
7: Eu estou meio perdida se eu fico só no Simples Nacional ou se compensa para mim mudar para outro sistema ou ficar só no Simples ou ter os dois, eu não sei.
5: Geralmente, as empresas que tratam diretamente com o consumidor final, elas vão fruir melhor do simples puro, que a gente chama, né? No entanto, é necessário verificar o caso concreto, quem são os seus fornecedores, parceiros e clientes, para ter certeza a respeito do que vale mais a pena. Então, muito importante aí cada um fazer a sua conta, né? Tem uma conta individual aí de cada empresa que é importante cada um estar atento.
4: Então, Mariela, Luciano, para resumir, microempresas e empresas de pequeno porte têm até amanhã para optar pelo Simples Nacional e até o dia 30 de outubro para decidir se pagam os novos tributos dentro desse sistema ou pelo método convencional.

0: Para cada rede, acompanhar receitas e despesas da educação básica e verificar os saldos de programas.
1: Você sabia que é possível consultar informações do Fundeb de forma rápida e prática? O Ministério da Educação acabou de atualizar o painel de financiamento do novo Plano de Ações Articuladas, o novo PAR. Agora é possível acompanhar pela plataforma os valores previstos para cada rede de ensino, considerando fontes como o Fundeb, o Fundo de Manutenção e Desenvolvimento da Educação Básica e de Valorização dos Profissionais da Educação, o Salário Educação e as receitas vinculadas ao mínimo constitucional destinado à manutenção e ao desenvolvimento do ensino. Com a última atualização, o novo PAR apresenta informações da Secretaria do Tesouro Nacional sobre os repasses do Fundeb efetivados nos últimos 12 meses. Além disso, a ferramenta também permite acompanhar a evolução das receitas e das despesas relacionadas à educação básica, bem como dos saldos acumulados de programas. O novo PAR reúne dados das principais fontes de financiamento da educação básica por meio de gráficos e tabelas e permite ainda que gestores educacionais, pesquisadores e cidadãos consultem os recursos destinados às redes de ensino e acompanhem a evolução das receitas ao longo do tempo. Todos esses dados podem ser consultados no painel de financiamento do novo Plano de Ações Articuladas, o novo PAR, disponível em novopar.mec.gov.br. Locução, Júlio César de Oliveira. Reportagem, Daniel Duarte.
2: Ministro do Meio Ambiente e Mudança do Clima, João Paulo Capobianco, retornou hoje a Manaus para acompanhar ações de combate aos incêndios florestais no Amazonas.
0: Após sobrevoar as áreas atingidas pelo fogo e reunir-se com autoridades locais, ele falou sobre a situação no estado e os próximos passos.
3: Não podemos comemorar porque ainda temos uma situação grave, muito grave ainda, ainda muita fumaça, mas houve uma redução nos eventos de queimadas e incêndios, portanto nós temos um movimento positivo e há um indicativo de redução de novos focos. O novo passo agora é a investigação criminal. Nós vamos iniciar uma ação forte de investigação para identificar quem está operando esse conjunto enorme de incêndios e verificar se há uma organização por trás disso e vamos punir aqueles que forem identificados de forma exemplar para que não fique na região uma sensação de impunidade.
2: As ações são realizadas de forma integrada entre órgãos federais, estaduais e municipais para reduzir os impactos ambientais e proteger a população.
0: 330 brigadistas já foram mobilizados para atuar em apoio às equipes do IBAMA, do ICMBio e de outros órgãos federais.
2: Usar a força do futebol para combater a violência contra a mulher.
0: Com esse objetivo foi lançada a campanha Papo de Homem. No futebol, a violência não entra em campo.
4: Em dias de jogos de futebol, os casos de violência contra as mulheres aumentam 27%. Para enfrentar esse problema, o governo federal e a CBF, Confederação Brasileira de Futebol, lançaram a campanha Papo de Homem. No futebol, a violência não entra em campo. A iniciativa convoca a participação de torcedores e jogadores. No vídeo da campanha, estão reunidos jogadores presentes na convocação mais recente da seleção brasileira, como Vini Júnior.
5: No futebol, a violência não entra em campo.
4: E Rayan.
6: Violência contra as mulheres não tem desculpa.
4: A peça foi exibida durante um amistoso entre Brasil e Argentina essa semana em Recife. A proposta da campanha é utilizar a força do futebol para conscientizar o público masculino quanto à prevenção e ao enfrentamento à violência contra mulheres. Foi o que disse o ministro do esporte, Paulo Henrique Cordeiro.
7: São homens, são atletas, são jogadores da seleção brasileira que estão falando de um prisma, estão falando de um lugar de homem. Porque a questão da violência contra a mulher não é um problema sobre as mulheres, mas é um problema sobre os homens. E o homem falando sobre isso impacta, eu tenho certeza, muito mais e pode contribuir decisivamente para que esse estado de coisa possa ser extinto de toda a nossa sociedade.
4: A mensagem também é para quem acha que bebida e raiva justificam uma agressão, alerta o torcedor Marco Polo.
8: De campo, cada um responde por seus atos, fora dele também.
4: A campanha também marca o lançamento do Plano Nacional do Legado Social e Esportivo da Copa do Mundo Feminina FIFA 2027, que estabelece quatro eixos.

0: indícios para ampliar a participação de mulheres no futebol. Vale lembrar que mulheres em situação de violência podem buscar orientação e realizar denúncias pelo Ligue 180. Em caso de emergência, devem ligar para o 190 da Polícia Militar. Reportagem Pablo Mundim.
1: Escutem as mulheres. Histórias reais de violência.
2: Teve um dia que eu cheguei cansada, destruída, para tomar banho, trabalhar à noite. Ele já tinha bebido, estava alterado, queria dinheiro para beber mais. Eu pensei, Deus, isso não é justo. Usar o meu dinheiro suado para destruir a minha cabeça, dos meus filhos.
3: Por muito tempo eu acreditava de verdade, sabe, que eu ia conseguir fazer aquele homem voltar para o tratamento de alcoolismo, que eu ia conseguir recuperar aquele homem. Eu perdoei ele tantas vezes. Eu era traída, humilhada, agredida, mas ele não mudava.
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5: Estamos no Outubro Rosa, mês de prevenção e conscientização sobre o câncer de mama.
6: E mulheres, fiquem de olho. Os planos de saúde são obrigados a cobrir o exame de mamografia, mesmo em mulheres com menos de 40 anos.
5: A medida vale para os casos em que há indicação clínica para o exame.
6: O exame também é oferecido no SUS.
7: Ao tocar os seios, a geóloga e produtora audiovisual Laila Milani sentiu algo diferente. Ela procurou o médico e o diagnóstico foi de um nódulo benigno que precisava ser acompanhado. 6 meses depois, ao retornar para exames, descobriu que o nódulo havia evoluído para câncer de mama. Laila tinha 38 anos e nunca havia feito uma mamografia.
8: Eu não recebi nenhuma informação que abordasse esse assunto, no sentido de que a mamografia feita antes, né, poderia adiantar o meu caso, né, antecipar um diagnóstico, por exemplo.
7: Desde o começo do mês, os planos de saúde não podem mais negar a cobertura de mamografia digital para mulheres com menos de 40 anos que tenham indicação médica para a realização do exame. A mudança foi aprovada pela Agência Nacional de Saúde. Antes, os planos tinham obrigação de cobrir o exame somente para pacientes entre 40 e 69 anos. O presidente da ANS, Wadi Damu, destacou a importância da medida.
9: A partir de agora, deve ser considerada a necessidade clínica de cada paciente. O diagnóstico precoce salva vidas. Quanto mais cedo a doença é identificada, maiores são as chances de sucesso no tratamento e de melhores resultados para os pacientes.
7: De acordo com o presidente da Sociedade Brasileira de Mastologia, Guilherme Novita, a mamografia é o melhor exame para detecção precoce do câncer de mama. Segundo ele, a partir dos 40 anos, as mulheres devem fazer mamografia anualmente. Ele explica em quais casos a mamografia antes dos 40 anos é recomendada.
10: Existem pacientes que, por questões de risco, geralmente história familiar de câncer de mama ou ovário, ou história pessoal de câncer de mama ou lesões pré-cancerígenas, ou história de mutação genética, elas precisam fazer mamografia antes dos 40 anos.
7: Nas últimas décadas, o câncer de mama se manteve como o tipo de câncer mais frequente entre as brasileiras, com exceção do câncer de pele não melanoma. Segundo o Ministério da Saúde, hoje, a taxa estimada é de 66 novos casos por 100 mil mulheres. Reportagem Luana Karen.
5: E o Ministério da Saúde apresenta a campanha com orientações sobre acesso a consultas, exames e cirurgias pelo SUS.
6: O conteúdo explica como buscar atendimento especializado e apresenta opções de atendimento pelo Sistema Único de Saúde.
11: A dona de casa, Vanusa da Conceição, moradora da Ceilândia, no Distrito Federal, conta que o filho, de 14 anos, deslocou o joelho enquanto jogava futebol.

0: futebol e foi levado a uma unidade básica de saúde. Após o atendimento de emergência, ela conta como foi o processo para que o filho fizesse a ressonância e outros exames específicos.
1: Eu fui até o posto de saúde, a UBS, por volta de mais ou menos 7 dias, ele foi chamado para poder fazer a ressonância. Já peguei o resultado e agora retornarei ao médico que consultou ele.
0: Para orientar pessoas que precisam de avaliação, acompanhamento, exames ou procedimentos especializados, como Vanusa, o Ministério da Saúde lançou a campanha nacional de atendimento especializado, que reúne informações sobre como buscar consultas, exames e cirurgias pelo SUS. A iniciativa apresenta o passo a passo, desde a entrada da unidade básica de saúde até o atendimento especializado, é o que explica o diretor do Ministério da Saúde, Rodrigo Oliveira.
2: A gente tem duas grandes portas de entrada. Uma porta de entrada são as UPAs e os grandes hospitais de emergência, e também você pode buscar a unidade básica de saúde. É possível em vários locais, através do meu SUS Digital, através do WhatsApp ou de outros aplicativos, você buscar atendimento.
0: Os pacientes do Sistema Único de Saúde têm diferentes possibilidades de atendimento. Para uma consulta, por exemplo, não precisam sair de casa. Eles têm à disposição a telesaúde, que permite a realização de teleconsultas e telediagnósticos. A população também pode ser encaminhada para o atendimento nas carretas de saúde, unidades móveis que oferecem serviços especializados em diferentes regiões do país. Essas unidades atendem prioritariamente onde há menor oferta de serviços especializados. Rodrigo Oliveira explica como os pacientes podem ser atendidos nas carretas.
2: Em geral, um paciente que busca uma unidade básica de saúde precisa de uma consulta especializada ou de um exame especializado, como tomografia, ele entra numa fila do município, da região ou do estado. A carreta, quando chega nessa região, ela se conecta a essa fila e faz essa fila andar mais rápido.
0: Outra opção de atendimento especializado pelo SUS é o encaminhamento de pacientes para hospitais privados e filantrópicos. Reportagem Cleide Lopes.
3: Foram as notícias do governo federal.
4: Uma realização da Secretaria de Comunicação Social da Presidência da República.
3: Com produção da empresa Brasil de Comunicação.
4: Fique agora com o Minuto do TCU. Em seguida, as notícias do Poder Judiciário e do Congresso Nacional. Boa noite.
3: Boa noite, até amanhã.
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7: O Tribunal de Contas da União avaliou a gestão e a transparência da Casa da Moeda do Brasil. 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O trabalho identificou falhas na divulgação de informações financeiras e na prestação de contas. 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Embora a empresa tenha registrado lucro de mais de R$200 milhões em 2023, algumas atividades tiveram prejuízo, como a fabricação de moedas nacionais, medalhas e selos. O TCU determinou que a Casa da Moeda apresente em até 60 dias plano de ação com prazos, responsáveis e metas para corrigir as falhas. 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
6: 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Você vai ouvir agora notícias do Poder Judiciário.
8: STF decide afastar a inclusão das perdas inflacionárias na correção monetária dos depósitos judiciais.
9: STM realiza seminário sobre a Justiça Militar e o Tribunal Penal Internacional.
8: Para o STJ, planos de saúde não são obrigados a custear medicamentos à base de canabidiol para tratamento domiciliar.
9: Boa noite, eu sou Marcela Luiza.
8: E eu sou Walter Lima.
9: O Supremo Tribunal Federal decidiu hoje afastar a inclusão dos expurgos inflacionários na correção monetária.